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0: Valeu, nego velho, obrigado pela presença, viu? Tamo junto, senhor.
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1: Fala aí, rapaziada! Se liga na dica! Barba, cabelo e bigode!
3: Tô chegando com mais uma edição do Barba, Cabelo e Bigode só pra você. Quer manter a barba alinhada com zero frizz? Então, o segredo é o pente de madeira, isso mesmo, viu? Além de ser puro estilo, o material natural tira a estática e desembaraça os fios sem esforço nenhum. Existem modelos com dentes finos e grossos, perfeitos para qualquer volume ou textura de barba. É o acessório que separa os homens dos meninos na hora de se cuidar. Já sabe, então pode experimentar, viu? Claro, até a próxima dica.

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2: Está no ar o nosso Curiosidades. Já percebeu que tudo fica com gosto estranho logo após escovar os dentes? O culpado é o tal do LSS, um detergente presente nas pastas que faz aquela espuminha que a gente gosta. Ele acaba atordoando suas papilas gustativas, bloqueando temporariamente os receptores do sabor doce. Por isso, aquele suco de laranja vira um pesadelo logo cedo. Mistério revelado aqui na sua rádio. E até a próxima.
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1: E eu chegando com mais uma edição, se liga aí. Chegou o convite para um evento formal e bateu a dúvida? Vá de terno azul marinho. Ele é o equilíbrio perfeito entre a elegância e a modernidade, ajustando-se melhor ao corpo do que o preto tradicional. Para completar o combo invencível, aposte na camisa Oxford de algodão branca. É o visual clássico que transmite confiança em qualquer lugar que você vá. E claro, até a próxima dica.
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0: dentro de um armário pode parecer estranho hoje, mas entre a Idade Média e o século XX, as camas caixa eram o auge do conforto na Europa. Esses móveis eram basicamente guarda-roupas de madeira com uma cama embutida, usados para enfrentar dois grandes problemas da época: o frio e a falta de privacidade. Ao fechar as portas de madeira, o calor corporal ficava retido no pequeno espaço, criando um refúgio aconchegante contra os invernos rigorosos e as correntes de ar das casas antigas. Curiosamente, esse conceito está voltando à moda no século XXI, com os hotéis cápsula e os microapartamentos tecnológicos. Parece que depois de século, estamos redescobrindo que dormir em um casulo protegido pode ser muito mais relaxante do que um quarto totalmente aberto. Você trocaria sua cama atual pela segurança e pelo quentinho de um armário planejado, ou te daria um pouco de agonia, hein?
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1: Muita gente busca uma fórmula mágica para o amor próprio, mas a verdade é que isso é um processo diário. Ninguém acorda se amando da noite para o dia. É uma construção de dentro para fora, que exige esforço e carinho com você mesmo. Investigue o que te impede de florescer e entenda, o auto-amor é um caminho, não destino. Comece hoje a se cuidar mais.
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1: Oi, gente! O chocolate amargo acaba de ganhar um status ainda mais nobre. O de aliado da longevidade. Olha só que legal! Um estudo britânico revelou que a teobromina, um composto natural do cacau semelhante à cafeína, está ligada a um envelhecimento biológico mais lento. Ao analisar 1.600 adultos, os cientistas notaram que quem tinha níveis mais altos dessa substância no sangue apresentava marcadores de DNA mais jovens, segundo relógios epigenéticos, que medem a idade real das nossas células. O ideal é consumir chocolates com pelo menos 70% de cacau. Além disso, a teobromina é um estimulante que afeta o sistema nervoso e cardiovascular. Consumi-la em excesso, especialmente à noite, pode sabotar o seu sono, o que acabaria acelerando o envelhecimento que você está tentando evitar. Aqui, você fica sabendo. Já, já, a gente volta. Fica aí.
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1: Oi, gente, pra você e pra sua família, aumente o volume, tá chegando no seu rádio, Fique Sabendo. Atenção, o cansaço persistente tem sido rotulado automaticamente como burnout, mas especialistas alertam para o risco de ignorar causas biológicas. Às vezes, o que parece exaustão mental é, na verdade, uma desregulação hormonal severa. Ao focar apenas no estresse ocupacional, corre-se o risco de um subdiagnóstico, deixando de tratar alterações na tireoide ou em outros hormônios que exigem cuidados médicos específicos. E não apenas descanso. Nem toda fadiga nasce na mente ou no trabalho, mas antes de fechar um diagnóstico de burnout, é essencial realizar um check-up hormonal completo. Tratar um desequilíbrio físico como se fosse apenas estresse psicológico pode prolongar o sofrimento e mascarar doenças que precisam de intervenção endócrina imediata. O diagnóstico correto é o que define se você precisa de férias ou de tratamento. Cuidado! Daqui a pouco a gente volta com Fique Sabendo.
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2: Uma ótima quinta-feira, tá no ar a nossa curiosidade de hoje aqui, hein? Você reclama do tamanho do seu celular hoje? Pois saiba que o primeiro modelo móvel do mercado, o Motorola Dynatec, era um verdadeiro gigante.

0: Vai ter exercício carregar esse aparelho por aí. A tecnologia voa e a gente nem percebe. Curiosidades fica por aqui. Até o nosso próximo.
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1: De volta na sua rádio favorita com Fique Sabendo. Atenção, você achava que a guerra era coisa só de ser humano? Pois a natureza acaba de mostrar que o buraco é bem mais embaixo. Cientistas registraram um evento bizarro e assustador em Uganda. Uma guerra civil entre chimpanzés. O que era a maior e mais pacífica comunidade da espécie simplesmente rachou ao meio, transformando melhores amigos de décadas em inimigos mortais. O conflito surgiu do nada, provando que até no mundo animal a convivência pode chegar a um ponto de ruptura violento. Esse estudo da Universidade do Texas é um choque de realidade. Ele mostra que a nossa capacidade de se dividir e brigar em grandes grupos está enraizada na nossa biologia desde muito antes de sermos humanos. Aqui você fica sabendo.

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1: Oi, gente, de volta na sua programação favorita e aqui você fica sabendo. Aumente o volume. Sentir fome logo após as refeições não é normal e geralmente indica que o seu prato ou a sua rotina estão em desequilíbrio. O principal motivo costuma ser a falta de proteínas e fibras, como carnes, ovos e vegetais, que são os nutrientes responsáveis por manter a saciedade por mais tempo. Além disso, o consumo de açúcar e ultraprocessados cria picos de glicose que caem rapidamente, fazendo o cérebro pedir comida novamente em poucos minutos. Fatores como desidratação e sono ruim, que desregula os hormônios do apetite, também sabotam a saciedade. Se o ajuste na dieta e no descanso não resolver, o problema pode ser metabólico, como diabetes ou distúrbios na tireoide. Antes de apenas tentar segurar a vontade, procure um endocrinologista ou nutricionista para garantir que o seu sistema hormonal está funcionando como deveria. Aqui

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1: De volta na sua programação com Fique Sabendo. Se você dorme de boca aberta, cuidado. Dormir de boca aberta não é apenas um detalhe ou uma mania. É um sinal de que sua respiração nasal falhou e o seu corpo precisou improvisar um jeito para o oxigênio entrar. Respirar pela boca durante a noite resseca a garganta e altera o pH da boca, aumentando o risco de cáries e mau hálito. Mais do que isso, a respiração oral costuma estar ligada à apneia do sono, que fragmenta o descanso e sobrecarrega o coração. Esse problema raramente é o hábito, mas sim o que está impedindo o seu nariz de funcionar. Se você acorda com a boca seca ou se sente cansado, mesmo após dormir muito, procure um especialista. Daqui a pouco tem mais Fique Sabendo.
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0: casais de amigos no Texas decidiram envelhecer juntos de um jeito inovador. Construíram a Best Row, uma vila particular à beira do Rio Lano. Em vez de dividirem a mesma casa, eles criaram 4 microcasas sustentáveis de 37 metros quadrados, garantindo privacidade total para cada casal, enquanto uma construção maior serve de ponto de encontro para refeições e festas. O projeto une arquitetura inteligente, materiais ecológicos e uma convivência harmoniosa com a vida selvagem local. É a prova de que viver perto dos amigos funciona muito bem, desde que cada um tenha a sua própria chave no fim da noite. Se fosse construir sua vila hoje, quem seriam os vizinhos escolhidos por você, hein?
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0: é quando você puxar. Sem quebrar o ovo, é claro, né? É a agilidade pura da sua cozinha.
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1: Minha gente, atenção, hein? Cozinhar com faca cega, ninguém merece, não é mesmo? Bom, se a sua perdeu o corte, se você está sem amolador, pegue um prato de cerâmica, vire de ponta cabeça, passe a lâmina várias vezes naquela borda áspera do fundo do prato e pronto! O atrito devolve o corte rapidinho para você agilizar o preparo do almoço. Funciona com qualquer peça de cerâmica, ok? Pode testar aí.
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0: 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O seu dia vai ficar muito mais prático com essas dicas. 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
1: Então, meu povo, pra quem quer uma batata frita sequinha e crocante igual aquelas da lanchonete, o segredo é o choque térmico. Deixe as batatas cortadas na água quente por alguns minutinhos e logo em seguida mergulhe em uma vasilha com água gelada. Depois, é só escorrer bem e levar para o óleo bem quente. O resultado é aquela casquinha perfeita que todo mundo ama, ó. Bom apetite.
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1: Já parou pra pensar que a bagunça em um cantinho pode ser só o seu cansaço pedindo atenção? O nosso lar mostra o que estamos sentindo por dentro, como se fosse um reflexo do nosso coração. Quando você entende isso, cuidar da casa vira um jeito carinhoso de cuidar das suas próprias emoções. Que tal dar esse primeiro passo para deixar tudo mais leve, tanto fora quanto dentro de você? Tente, você vai ver.

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4: Já percebeu que a vida flui melhor quando priorizamos o que é essencial? Ao organizar sua rotina cuidando primeiro do seu lado espiritual e de si mesma, você ganha a base necessária para se doar aos outros com qualidade. É incrível como essa hierarquia traz clareza e organiza suas emoções de forma natural. Experimente colocar essa ordem em prática e veja como seus relacionamentos se tornam muito mais leves e verdadeiros.
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1: Ei, garçom, dá um chego aqui na mesa 6, traz mais uma cerveja e convida o Céu e Cantos pra cantar.

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2: Sabia que aquele pavio curto pode ser apenas o seu corpo pedindo ajuda? A nossa paciência depende do equilíbrio entre o sistema endócrino e o nervoso. Quando você entende que o mau humor constante nem sempre é culpa sua, mas sim um sinal de que algo físico precisa de atenção, a jornada para o bem-estar fica muito mais clara. Olhe que oportunidade incrível de se conhecer melhor e ajustar o que for preciso para voltar a sorrir com facilidade.

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0: ligação durante uma conversa, sabe que avisar alguém sobre o famoso bafo é uma das missões mais espinhosas da etiqueta social. Para evitar aquele climão insustentável, a Associação Brasileira de Halitose criou uma ferramenta que é um verdadeiro anjo da guarda das relações, o serviço SOS Mau Hálito. A ideia é simples e estratégica: permitir que você dê um toque em alguém de forma 100% anônima, ética e profissional. O problema, muitas vezes, é biológico. A pessoa sofre de fadiga olfatória, ou seja, o nariz dela já se acostumou com o próprio cheiro e ela genuinamente não percebe que o hálito está vencido. O serviço foca em quebrar a barreira do constrangimento, transformando uma situação social bizarra em um cuidado com a saúde bucal. Afinal, muitas vezes o mau hálito é um sinal de que algo no corpo não vai bem, e um aviso discreto pode ser um empurrão que faltava para um check-up.
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3: Olá, chegando com History Day. Em um dia como este, no ano de 1942, começaram os experimentos científicos com mulheres nos campos de concentração de Auschwitz e depois estenderam estes testes em homens. E no dia 7 de julho de 1990, morria no Rio de Janeiro Agenor de Miranda Araújo Neto, mais conhecido como Cazuza, cantor, compositor e ex-líder da banda Barão Vermelho. E afastado do cargo desde 5 de maio de 2016, por decisão do STF, o deputado federal Eduardo Cunha renunciou nesta quinta-feira, dia 7 de julho, à presidência da Câmara dos Deputados. Beijo, tchau.
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5: Bom dia, prezados amigos e ouvintes. Iniciamos mais um programa semanal Informe Econômico, edição número 814, hoje, 7 de julho de 2026. Um programa do escritório Eli para a comunidade regional. Iniciamos com indicadores econômicos, segundo o Jornal do Comércio, o IGPM acumulado em 12 meses, 1,95%. O IPCA em 12 meses, 4,72%, e o INPC em 12 meses, 4,42%. Todos com aumento em relação ao mês passado. A taxa Selic efetiva anual, 14,15%. E o CUB, que é o metro quadrado da construção civil residencial padrão normal mês de junho 2026, R$3.369,74. Variação de 1,15% em relação ao mês anterior. No acumulado de 12 meses, a variação é de 9,98%.
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5: No quadro Agenda da Semana, trazemos sempre as principais obrigações dos próximos dias, pois temos para a próxima segunda-feira, dia 13, recolhimento do ICMS mensal, regime normal.
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5: E no quadro Notícia Comentada de hoje, CNPJ técnico para pessoa física. Quem é obrigado, se o recibo acaba e quando será necessário emitir nota fiscal. O chamado CNPJ técnico se tornou uma das principais dúvidas da reforma tributária para profissionais autônomos, liberais e pessoas físicas que exercem atividade econômica. Médicos, dentistas, psicólogos, fisioterapeutas, advogados, contadores, engenheiros, arquitetos, consultores, produtores rurais, locadores e outros prestadores de serviços começam a questionar: será necessário abrir empresa? O recibo vai acabar? Será obrigatório emitir nota fiscal? A dúvida é compreensível, porque o tema envolve uma mudança relevante na forma de identificação fiscal de algumas pessoas físicas no novo modelo de tributação sobre o consumo. A Receita Federal, em comunicado recente, informou que a obrigatoriedade de inscrição no CNPJ por pessoas físicas para fins de emissão de documentos fiscais no âmbito da reforma tributária foi prorrogada para 1º de janeiro de 2027. Em linguagem simples, o CNPJ técnico não significa, por si só, abertura de empresa. Trata-se de uma inscrição cadastral para identificar a pessoa física que, nos termos da legislação, seja considerada contribuinte da CBS e do IBS e precise emitir documentos fiscais no novo ambiente da reforma tributária. A própria orientação oficial já esclareceu que a inscrição no CNPJ não transforma a pessoa física em pessoa jurídica, servindo apenas para a emissão do documento fiscal e apuração da CBS e do IBS. Esse cadastro não deve ser confundido com a abertura de uma empresa tradicional. Outras manchetes interessantes são: lucro bilionário do FGTS será distribuído até agosto. Trabalhadores com saldo no FGTS em 31 de dezembro de 2025 receberão parte do lucro do fundo até o fim de agosto. Valores serão depositados automaticamente pela Caixa. Implantação do CNPJ alfanumérico ocorrerá a partir de 31 de julho. Empresas que já têm CNPJs ativos não precisarão alterar suas inscrições. E é recomendável que sistemas informatizados sejam adaptados para tratar corretamente o novo formato. 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E assim chegamos ao final do nosso programa semanal. 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Abraços para Luiz Lô, Sidney Ecker, Diocir Casaril e Milos Virtus. A todos os ouvintes e amigos, desejamos uma excelente semana e até a próxima terça-feira.
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0: Bom dia, muito bom dia mesmo, ouvintes da emoção. 90.1 FM de Arroio do Meio. Amiga do Vale tá chegando para trazer a você o Faixa Policial. Vamos ver essas ciumelagens, essas banquetes, tudo isso que nos deixa muito transtornado aqui na região. Claro, vamos aproveitar e navegar praticamente em todo o estado. 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Bom dia, meu povo, bom dia, diretor Cláudio Celestino, o homem que arrancou a perninha do Saci, o rei do baile.
1: Bom dia.
0: Tudo bem, Claudinho?
1: Tudo certo, graças a Deus.
0: Vamos largar com tudo?
1: Vamos lá.
0: Puxa o carro.
2: E maluco.

0: Mentor da morte de um vendedor de colchões foi preso lá em Cruz Alta. Suspeito de 24 anos, já estava, inclusive, recolhido ao presídio estadual de Cruz Alta por um outro crime. E agora, a sua nova prisão foi decretada pelo latrocínio de André Luiz Stein. A Delegacia de Repressões às Ações Criminosas Organizadas, a DRACO, de Cruz Alta, cumpriu no início do final de semana um mandado de prisão contra tal elemento, porque ele foi o mentor do latrocínio que vitimou o André, que tinha 37 anos. A ordem judicial foi cumprida dentro do próprio presídio estadual de Cruz Alta, onde ele, homem de 24 anos, estava recolhido por ter cometido já anteriormente outros crimes. Com apoio, então, do grupo de intervenção da Polícia Penal, os agentes realizaram buscas na casa prisional e apreenderam um aparelho celular que, conforme a investigação, foi utilizado pelo suspeito na época deste crime. O homem apontado, então, pela polícia como mentor do latrocínio ocorrido em maio. E agora ele já estava preso, né? Preso com preventiva lá no presídio de Cruz Alta, respondendo por participação já em um outro homicídio cometido no ano de 2021. Com o avanço de todas as investigações, a justiça decretou mais uma vez sua prisão pelo latrocínio ocorrido há pouco tempo, né? Formalizando então a sua responsabilização nesse novo processo. De acordo com a DRACO, André Luiz Stein, a vítima, foi atraída até Cruz Alta por meio de uma falsa negociação. Ao chegar ao município, surpreendido pelos criminosos. O objetivo do grupo era roubar a vítima, caracterizando então pela morte crime de latrocínio, que é o roubo seguido de morte, né? As investigações resultaram numa operação policial chamada Tijuca, deflagrada agora no início da semana passada, quando 4 suspeitos foram capturados. 2 adultos foram presos e 2 adolescentes, todos os 4 envolvidos no crime. Segundo a Polícia Civil, as provas reunidas demonstram de forma consistente a participação dos investigados nessa ação criminosa. O celular apreendido agora na sexta-feira está passando por perícia para reforçar os elementos já coletados durante a investigação. Claro que este inquérito segue em andamento para a conclusão de todos os pontos relacionados ao fatídico caso. Homem foi condenado a 97 anos de prisão por estuprar continuamente as suas 2 filhas durante 10 anos em Caxias do Sul. Os crimes ocorreram entre 2013 e 2023. Além da pena em regime fechado, ele perdeu o poder familiar e terá que pagar indenização por danos morais às suas filhas vítimas. Condenado, então, 97 anos de prisão por abuso sexual das 2 filhas em Caxias, Serra Gaúcha. Esta sábia decisão foi proferida pela 5ª Vara Criminal lá de Caxias, no dia 23 de junho, determinando a perda do poder familiar do réu sobre as vítimas. Ele perdeu o pátrio poder, não é mais pai delas, não é? Porque usou e abusou das meninas por 10 anos, como se fossem suas mulheres. A pena exata fixada pela justiça é de 97 anos, 2 meses e 20 dias de reclusão em regime, pelo menos inicial, fechadão. Condenado por esses crimes, né? Estupro de vulnerável, estupro qualificado, vias de fato, porque ele também era violento. Segundo o processo, os abusos ocorreram ao longo de 1 década, entre os anos de 2013 e 2023, tudo no ambiente familiar. A denúncia aponta que o réu se aproveitava da condição do pai e da relação de autoridade que exercia sobre as filhas para praticar tais bestialidades. Uma das vítimas relatou ter sofrido os abusos entre os 8 e os 13 anos de idade, A outra filha foi violentada durante toda a sua adolescência. A sentença destaca que os relatos da jovem apresentaram coerência, riqueza de detalhes e compatibilidade com as provas todas produzidas durante o processo. Decisão judicial sábia enfatiza os graves impactos que foram causados a estas vítimas, né? As jovens então relataram que possuem até hoje crises de pânico, se automutilam, possuem quedas de rendimento em atividades profissionais e escolares, dificuldades para dormir, têm sonos horrorosos, não conseguem se alimentar direito, né? E precisam constantemente de acompanhamento psicológico. Isto não é pai. Isto certamente é um monstro que tem também que ser submetido a rigorosas punições. Não merece. Ser pai já perdeu o título. Agora, esta besta podia sofrer ainda muito mais. Sete horas, 48 minutos. É o faixa policial da Emoção Amiga do Vale. Eu sou o Mano Delega. Comigo, meu diretor, Cláudio Celestino. O homem que conseguiu tirar a perninha do saci. Corregedoria está investigando um policial civil que foi preso por suspeita de envolvimento com drogas ali no Vale dos Sinos. A operação foi realizada em Estância Velha e São Leopoldo. O policial foi preso. Ele está sendo investigado pela Corregedoria Geral da Polícia Civil por envolvimento no tráfico de drogas. Já foi alvo de mandato de prisão preventiva, e nesta operação também foram feitas buscas em casas, residências, locais onde ele habitava. Tudo isso em Estância Velha, né? A prisão aconteceu quando ele estava em São Leopoldo. O policial estava trabalhando na Delegacia de Polícia de Estância Velha, para onde tinha sido transferido havia cerca de 30 dias. Anteriormente, esse mesmo agente atuava ali em uma delegacia de São Leopoldo. Instância, dois mandatos de busca e apreensão, e claro que ele é o único alvo da investigação, sem envolvimento de qualquer outro policial. O agente este tinha ingressado na Polícia Civil há cerca de 6 anos. Não teve o nome divulgado até o momento. A Polícia Civil afirma em nota que o policial está sendo investigado por crimes previstos na lei de drogas e também relacionados ao exercício regular da função pública. Até o momento, detalhes sobre tipos de crime ele está sendo investigado não foram relatados. O caso passa a ser apurado então pela Corregedoria. O agente envolvido nisso aí, certamente vai perder a sua função pública e vai ser condenado, vai se manter preso. É mais um que se infiltrou na polícia para praticar crime. Felizmente, foi destampado com toda a força. Sete horas e cinquenta e um minutos. Aproveitando o frio intenso, vem aí, todo cheio de sacudidelas, Cláudio Celestino, nosso seresteiro, que vai nos trazer um alerta de sua autoria, né? Previsão do tempo.
1: Nossa, vamos lá. Eu gostei da minha autoria, Ju.
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3: Bom dia, boa manhã pra você, ótima terça-feira, hoje 7 de julho de 2026, senhoras e senhores, temperatura neste momento 5 graus, sensação térmica de 5 graus e 2 décimos, a mínima é de 13, a máxima chega a 16 graus. O tempo fica firme no vale devido à aproximação de uma massa de ar frio sobre o estado. O dia começa com temperaturas baixas, com bancos isolados de nevoeiro e condições favoráveis e a formação de geada em partes mais elevadas do Vale do Taquari. Já para quarta-feira, amanhã, dia 8 de julho, a mínima é de 2 e a máxima é de 20 graus. A massa de ar frio mantém o tempo, fica firme no vale. O sol predomina durante praticamente todo o dia com pouca nebulosidade, isso para amanhã, quarta-feira, dia 8 de julho. Na quinta-feira, dia 9 de julho, a mínima é de 5 e a máxima é de 23 graus. Previsão: sexta chove, sábado e domingo também. Na sexta-feira, pequena probabilidade, caso ocorra, será de 3 milímetros, a mínima é de 10 e a máxima é de 21 graus. No sábado, dia 11, a mínima é de 11 graus e a máxima é de 20 graus. No sábado, a probabilidade de chuva é de 80%, ocorrendo será de 18 milímetros. Já no domingo, dia 12 de julho, a mínima é de 8 e a máxima é de 18 graus. Pois bem, a probabilidade de chuva pro domingo é de 70%, caso ocorra será de 7 milímetros. Na segunda-feira, dia 13, a mínima é de 7 e a máxima é de 15 graus. Na segunda-feira, não há probabilidade de chuva. Temperatura neste momento, 5 graus. João Selig.
0: Beleza, Claudinho. Beleza. Vamos seguir com faixa?
1: Vamos lá.
0: Vamos lá, vamos meter pra frente, porque a polícia prende suspeito de ter matado um homem com golpes de faca após uma confraternização. Isso tudo em Caxias do Sul, a segunda cidade do nosso estado, na questão de extensão territorial, na questão de população, podemos também considerar em questão de números de ocorrências policiais. Crime registrado este em 17 de maio. Agentes da Delegacia de Homicídios e Proteção à Pessoa lá de Caxias prenderam então esse homem de 19 anos. Ele, tudo indica, que foi o autor do assassinato de Johnny da Silva Rocha, que tinha 31 anos, morto com um golpe de faca depois de uma festa, né? Lá na sua própria casa, no bairro Fátima. Segundo a polícia, o suspeito estava entre os participantes desse encontro. E a motivação do crime foi que seria um simples desentendimento pessoal entre ele. O homem de 19 anos agora foi preso, né? Mas está com prisão temporária. Significa uma prisão investigativa que pode durar até 30 dias. Neste período de 30 dias, os policiais precisam comprovar a sua efetiva participação na morte e reverter essa prisão em preventiva, podendo então seguir o inquérito com um pouco mais de cautela e tranquilidade com ele preso. Depois, depende, claro, do magistrado. Sete horas 56 minutos com ele preso. Depois, depende, claro, do magistrado.

cidade de Casca. Estabelecimentos comerciais foram invadidos durante a noite, causando prejuízos e reforçando, sim, pedidos por mais segurança naquele município. Série de arrombamentos preocupando empresários e moradores da cidade. Uma série de arrombamentos em estabelecimentos comerciais foram registrados durante a noite da quinta-feira passada. Os casos ocorreram em diferentes pontos da cidade, gerando, claro, preocupação entre comerciantes e moradores. De acordo com os relatos, os criminosos invadem os locais, forçam portas para terem acesso nos estabelecimentos. Depois, os espaços são completamente revirados. Os marginais buscam dinheiro, equipamento e outros, claro, objetos de valor. Além dos furtos, alguns comerciantes registraram danos à estrutura dos imóveis, que aumentam largamente seus prejuízos diante de tal ação criminosa. Os empresários agora atingidos manifestaram indignação diante dessa sequência de ocorrência, reforçando o pedido por mais ações de prevenção e segurança, especialmente com reforço de patrulhamento durante as frias madrugadas. Ocorrências comunicadas às autoridades competentes, que já iniciaram largas investigações, tentando chegar à identificação destes gaturamas. Imagens de câmera de monitoramento ali da região poderão, claro, auxiliar no trabalho policial. A orientação é para que empresários e moradores mantenham atenção redobrada, reforcem seus sistemas de segurança dos estabelecimentos e também de suas residências e que comuniquem imediatamente qualquer movimentação suspeita para as forças de segurança. É a polícia atuando, mas também pedindo imensa colaboração da comunidade. Sete horas e cinquenta e oito minutos. A próxima ocorrência vem de Arroio do Tigre. Lá, uma suspeita de traição terminou em morte e até prisão no interior dessa cidade. A Brigada Militar localizou e prendeu um homem de 25 anos, poucas horas após um homicídio ter sido registrado na localidade de Morro Alto. Preso em flagrante, esse maluco aí de 25 anos, ele é até natural de Candelária e está sendo apontado como autor desta morte ocorrida na quinta-feira lá em Morro Alto, região Centro-Serra. A vítima foi morta a tiros em uma propriedade rural após desavenças. Com base nessas primeiras informações, durante o atendimento da ocorrência, equipes da 2ª Companhia do 23º Batalhão da Polícia Militar iniciaram intensas buscas pela região. O suspeito foi localizado nas proximidades da RS-481, lá em tal de Vila Progresso, também interior de Arroio do Tigre. Segundo o capitão Daniel Jonathan de Oliveira Canusa, ao perceber a aproximação da viatura, o homem tentou se empirulitar pegando uma área de mata, mas ele acabou cercado e preso pelos policiais militares. A principal linha apurada pela Brigada Militar indica que tudo pode ter ocorrido por motivação passional. Conforme relatado pelo Comando Regional, a vítima teria se relacionado com uma mulher comprometida. E o companheiro dela, ao descobrir que estavam lhe colocando antenas de televisão, tipo aquelas da Embratel, ele se indignou e contratou uma terceira pessoa para se vingar, para cometer o crime. O preso agora tem antecedentes por roubo e homicídio, reconhecido por uma testemunha, encaminhado à delegacia e autuado por homicídio doloso. Claro que a delegacia de Arroio do Tigre está responsável por esclarecer todos os detalhes da investigação. E isso é mais uma operação que chamamos lá no jargão policial de Operação Cornélio. Operação essa

0: que acabou mal. Um homem traído contrata alguém para matar o seu concorrente. Canatura. O homem, o matador, já está preso. Basta ele agora denunciar que foi contratado pelo Zé Trovão.
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0: Oi, Tuaras. Neste momento, vamos fazer uma breve pausa para os nossos comerciais. Vem aí as empresas que caminham aqui na Emoção. Comerciais, Cláudio. Oito horas.
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0: 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Ótica Liz vai nos dizer a temperatura. 5 graus.
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3: 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Assim dizendo, Claudinho, puxa mais um verso e largamos com tudo. pois a Brigada Militar prendeu um suspeito com drogas fracionadas lá na cidade de Bom Jesus. A abordagem aconteceu durante patrulhamento e, claro, né, nessa abordagem, apreensão de cocaína, maconha, celulares, dinheiro e até um canivete. A Brigada Militar pegou esse marquitola do coco aí, com drogas fracionadas. Ele foi preso em flagrante, porque era, assim, traficante. Ação, então, de patrulhamento ostensivo da Brigada Militar lá no referido município fizeram que os policiais do 10º Batalhão abordassem dois indivíduos que andavam em via pública em atitude muito ordinária, atitudes completamente suspeitas. Um deles ainda conseguiu fugir antes do atraque policial. O outro marcou bobeira, foi seguro e revistado. Com eles, 11 porções de cocaína, 4 porções de maconha, tudo pronta para a comercialização que estavam fazendo. Além das drogas, apreendido 3 aparelhos celulares, dinheiro, um canivete e tudo mais, né? O homem, então, logo encaminhado à Polícia Civil, registro da ocorrência e todas as providências legais foram realizadas. Seguem os trabalhos investigatórios em busca do malandro que largou na pernada. Vai ser localizado porque o babaca do parceirão já o caguetou completamente. Próxima ocorrência, Celeste. 8:13. Caramba, carambolas. Brigada Militar apreende drogas e encaminha um gurizinho do mal, um adolescente que era traficante na pequena cidade de Barracão. Ação policial resultou na apreensão de maconha e também de uma câmera de vigilância que estava postada na casa do malandragem lá no referido município. A brigada, então, a partir do final de semana, fez ações policiais, resultando no encaminhamento, no seguro pelas orelhas de um garotinho que era traficante de drogas. Tudo isso resultante da ação na casa do Tiguera. Tinha lá pé de maconha com 23 centímetros, mais 6 cigarros de maconha, câmera de vigilância e tudo mais. Imediatamente o pequeno agricultor de drogas, porque couve, repolho, cenoura, ele não planta não, né? Aí ele foi encaminhado juntamente com o PAP para a Delegacia de Pronto Atendimento em Lagoa Vermelha. Ocorrência registrada e já foram adotadas todas as medidas cabíveis previstas no ECA, o Estatuto da Criança e do Adolescente. 10º Batalhão de Polícia Militar, então, segurando esses bestas que tentam crescer no mundo das drogas. Homem é preso porque tentava tirar carteira de taradão lá em Bento Gonçalves. Importunação sexual ele praticava. Ele ainda, na hora do atraque, tentou fugir pegando um mato, porque ele tinha abusado de uma enteada de 12 anos lá no bairro Poma Rosa 2. Homem de 24 anos, esse tarado aí, foi preso pela Polícia Rodoviária Federal neste final de semana. A prisão se deu lá na Estrada da Vindima, localizada no bairro Pomarosa 2 de Bento, né? O indivíduo é suspeito, então, de ter importunado sexualmente a sua ex-enteada. Pobre garota, 12 anos. Tudo isso na casa da ex-sogra dele, local onde ele reside de aluguel. Ele se separou da mulher, mas continuou morando com a sogra, Claudinho. Pagando aluguel, né? E aí aproveitou e, ó, pimba, na enteada. 12 anos. De acordo com as informações que foram registradas, ele deitou-se ao lado da criança e passou a acariciá-la. Após o ato, ele tentou fugir por uma área de mato na região, mas foi localizado e agredido pelo pai de uma outra menina que também estava em sua perseguição. Esse pai agressor tem 45 anos, né? E é a segunda família que relatou que já na semana anterior ele havia mostrado vídeos de conteúdo sexual para uma de suas filhas menores. Após ser pego, então, pelas forças de segurança, ele foi conduzido ao hospital para realização de exames corporais devido a umas lesões das agressões que sofreu. Tomou um lação, na verdade.
4: Deve ter caído,
3: né? Na verdade, ele não apanhou, ele tropeçou e caiu. Isso. E caiu em cima dos maricá que estão florindo com espinhos violentos, né? Maricá, quando floresce, significa inverno forte. Uhum. Por isso que nós estamos passando esse frio. Isso. Os maricás estão cheios de espinhos de flores. E o maluco tropeçou e caiu nos maricá. Olha só, hein? Coitadinho. Até os olhos ficaram roxos dos maricá, né? Bom, a ocorrência toda foi registrada, a bronca já foi pra frente, ele já está dentro do sistema prisional, não é? Mesmo todo esfolado pelo tombo. Pelo tombo, é bom dizer. Agora, se apanhou, foi bem, merecia, porque tarado não merece nenhuma custódia. Emoção, amiga do Vale, trazendo a você essas notícias horríveis que se passam em todas as nossas regiões do querido e amado estado do Rio Grande do Sul. PM, Brigada Militar, intercepta carga de drogas que estava sendo levada para uma festa em Nova Prata. E um homem de 28 anos foi preso ainda na BR-470. Ele tinha em seu poder êxtase, MDMA, cocaína, um celular e também foi apreendido o veículo que ele usava para transportar estas drogas. Tudo isso, ação da Brigada Militar. O homem de 28 anos tomou-lhe um nó de gavetão e caiu em cana lá em Nova Prata. Abordagem dos policiais da terceira companhia independente de polícia militar, porque tinham informações de que ele para lá estava se deslocando levando entorpecentes. A prisão na BR-470, né? Aí deram um atraque no cara e no carro, o veículo estava com essas drogas, né? E ele disse que ia vender todas aquelas drogas para abrilhantar uma festa eletrônica realizada lá naquele município. 124 porções de êxtase. Porções de MDMA, 5.5 gramas, 65 gramas de cocaína, um aparelho celular, lá, lá, lá, lá. Diante disso aí, claro que na hora ele recebeu o grito no pé do ouvido de que tá preso em flagrante, ô babaca! Encaminhado à delegacia de Lagoa Vermelha, ocorrência registrada, procedimentos legais adotados e imediatamente recebeu uns empurrões até o sistema prisional. Tá lá, fazendo mumuia, fazendo chorumelas, esperando a decisão judicial. Claudinho, preste atenção. Atenção, todos os homens que estão nos escutando neste momento. Mantenham-se em alerta e não confiem em mais ninguém.
4: Não, não dá.
3: Boa noite, Cinderela.
4: Olha.
3: A Polícia Civil prendeu um suspeito que dopou e estuprou um amigo lá em Santa Catarina. Não foi aqui, graças a Deus, não é? Este criminoso desumano foi detido em Orleans. E segundo a Polícia Civil, ele já vinha sendo investigado por outros crimes semelhantes na região sul de Santa Catarina. Ele convidava amigos para sair, dava ali, vamos tomar bebida, curtir a noite, e aí ele botava o Boa Noite Cinderela no copo dos amigos, o amigo adormecia, ele levava para casa e pimba na chulipa, estaqueava os amigos. Claudinho, tu não confia em ninguém, Claudinho.
4: Tá bom.
3: Olha só, foi preso em flagrante então esse tarado desumano aí, ele tem 40 anos de idade, ele dopava os amigos e praticava violência sexual. Agora, dessa vez, ele caiu em cana porque ele pegou um amigo de Orleans, de 39 anos, sul de Santa Catarina. A vítima, essa, gente, foi encontrada ainda pela polícia em via pública. Caminhava desorientada pelas ruas da cidade e, conforme gritava, o traseiro estava pegando fogo. Encaminhado ao hospital e, após atendimento médico, levado para o Instituto Médico Legal para os exames periciais anais. Durante as diligências, os investigadores reuniram depoimento da vítima, imagens de câmera de monitoramento, perícia e até reconhecimento fotográfico do taradão. A Polícia Civil localizou roupas e pertences pessoais desta vítima, que estavam jogados em uma área de mata nas proximidades do tal do bairro Muriato. De acordo com a apuração, o suspeito ofereceu então bebidas a seu amigo durante a madrugada. E após ele ter bebido a canjibrina batizada, perdeu a consciência e só recuperou a lucidez horas depois, quando estava no hospital e, por sinal, tapado de dor. O investigado, o tarado, foi localizado quando estava dirigindo seu veículo pelo centro de Orleans. Após a sua lavratura do auto de prisão em flagrante, foi convertida a prisão dele em preventiva para ele ficar bastante tempo preso. Conforme a corporação militar, esse desumano tarado já tinha outras broncas iguais lá no município. As apurações também apontam que, além dele fazer o estrago no parceiro, ele levava dinheiro, celulares, relógio, tudo que o cara tinha. Encaminhado ao sistema prisional, está à disposição da justiça. As investigações, claro, seguem em andamento, porque se procura outras vítimas, tem muita gente que não quer dizer que sofreu ação, né? Tão quietinho lá, mas já apareceu vítima suficiente para esse elemento ficar preso por um bom tempo. Uta, uta, uta! Que esta moda fique lá por Santa Catarina, né, Claudinho? E não venha aqui pro nosso estado. Não se pode nem sair para beber com os amigos, já que estamos correndo risco enormes de não conseguir sentar por um grande tempo. O pobre do bebonzinho estava tapado de dor no botão, hein? Não se faz isso. Não se judia dessa forma de um pobre bebonzinho.
4: Saideira?
3: Vamos lá, a última ocorrência de hoje. Vamos falar sobre essa jovem de 21 anos que foi encontrada morta em um apartamento ali no centro de Lajeado. Denise Silva de Medeiros havia se mudado de Estrela para tentar se afastar do ex-namorado. O caso está sendo investigado porque a polícia diz que é feminicídio. Identificada então como Denise Silva de Medeiros, a jovem é encontrada morta na madrugada da segunda-feira em um apartamento ali na rua Tiradentes, centro de Lajeado. O caso é tratado como feminicídio, né? Ela, natural de Estrela, havia se mudado para Lajeado, né? Porque ela queria morar sozinha em um apartamento que estava localizado no segundo andar de um prédio na região central da cidade. Ela, tudo que queria era se afastar do ex-namorado, apontado agora como o principal suspeito do crime. Brigada Militar chamada por volta das 3 horas da madrugada. Informações preliminares indicam que esse feminicídio teria ocorrido na noite de domingo. Ela foi encontrada no quarto do apartamento com ferimento causado por disparos de arma de fogo na cabeça. Após os trabalhos da Polícia Civil e do Instituto Geral de Perícias, o corpo foi retirado do apartamento às 7h20 da manhã e encaminhado, claro, para a necrópsia. Até aquele momento, não havia informações sobre a prisão do suspeito. A Polícia Civil está em fortes investigações, tentando esclarecer tudo o que se passou e tentando localizar o ex-companheiro desta vítima. No entanto, chegou a noite. E, na chegada da noite, ele se entregou à polícia. Ele tem 25 anos. Esteve na delegacia da Polícia Civil de Lajeado, acompanhado de um advogado. A informação foi confirmada pela delegada especializada do atendimento à mulher, delegada Márcia Bernini. Esse jovem de 25 anos, morador de Estrela, esteve então na delegacia, acompanhado de advogado, não é? Só que ele já tinha contra ele um mandato de prisão preventiva em seu desfavor, porque ele era o principal suspeito do crime, né? A vítima estava morta no seu apartamento, aquela coisa toda, e ele tinha vindo de Estrela até em busca dela aqui lá em Lajado, porque ela tentava se livrar dele a todo pano. Ele conseguiu entrar num apartamento, não se sabe se ela abriu, não se sabe se houve maiores detalhes para ele entrar, e ele acabou não conseguindo demovê-la da ideia da separação. Preferiu matá-la com um tiro na cabeça. Coisa de maluco completo. Todos os levantamentos foram realizados no local, o corpo já passou por necrópsia, não é? O ex simplesmente não aceitava o final do relacionamento e matou a ex-companheira de 21 anos de idade. Esse maluco já está preso preventivamente e certamente vai ganhar uma pena que vai esquecer até da sua vida. Chegamos ao final.
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3: Chegamos ao final do Faixa Policial. Neste momento que está entrando em nossos estúdios, Tetel das Curvas. Bom dia, companheiro. Tudo bem contigo? Tem som pra ele ali? Não tem som. Ah, ele não quer te dar som.
4: Não, ele não quer, não quer, não quer liberar. Então, não xinga, quer liberar pra mim.
3: Pode xingar,
4: não
3: quer pode xingar. Eu deixo tu xingar ele um pouco.
4: Ô, velho.
3: Opa.
4: Como é que tá o...
3: Como
4: é que tá o Christian?
3: O botão.
4: Como é que tá o Christian?
3: O Christian?
4: É.
3: Eu não sei.
4: Mandando, te mandando abraços e beijos, hein?
3: Ah, não, não. Isso aí são... Existe nas nossas vidas uns fãs ardorosos, às vezes.
4: Os fãs,
3: né?
4: Anônimos.
3: É,
4: do Christian.
3: Fãs anônimos que a gente não conhece.
4: Mano Delega ficou encantado os últimos dias com o Christian.
3: Sabe
4: aí,
3: que tu... uma coisa que me aconteceu... Depois que eu comecei a fazer programa com o Cláudio Celestino...
4: Ah, começou a aparecer esse tipo de gente.
3: Esse pessoal começou a nos afrontar aqui, querendo nos induzir para participar de festejos nada favoráveis a nós, né? Ainda bem que não é o Catarina lá.
4: Eu ia dizer, como é que
3: Orleans,
4: não é o nome
3: que
4: do...
3: Lá, não é o Catarina, aí, ó, e senta ali, ficando os homens. Olha, sai fora. Tô fora. Claudinho, tu não participa disso, né, Claudinho?
5: Não,
3: então tá. Muito obrigado a todos vocês da sintonia. 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De pronto! Em progresso, vai atracar ele! Tetel das Curvas, abrindo a sua gaita, cantando seus versos e levando todos nós a uma alegria imensa. Tetel, é contigo. Sampa progresso para o alto. Hoje ele já está de volta, completamente recuperado, porque ontem sofreu um desmaio, acho, né? Uma coisa assim desse jeito aí. O rapazinho aí, o homem forte, né? De tanto levantar peso, eu não sei se ele não tá tomando aquelas injeções pra ficar fortão. Eu sei que ele se sentiu mal ontem aqui na emoção, desmaiou, foi pro hospital, e aí durante a tarde foi liberado, depois foi pra casa, não trabalhou ontem, mas hoje ele está aqui, completamente recuperado. Eu chamo Maninho com músicas de amor. Escutem bem. Vamos ver quem tá com a gente aí, Claudinho. Não fica saltando que nem boto encalhado aí, né? Não fica nessa, não. Vamos ver quem tá aqui. Nós temos nossos amigos que fazem contato diariamente, que nós devemos sempre exaltar, né? Começando hoje com o Adriano da Rosa. Bom dia, Adriano. Olha, tia Zilete, sempre com a gente. Quem mais tem aqui? A Rosemary, Rosemary Passe, a Adriane Amorim, a Solane Klein. Oi, o Zéio Cordeiro. Fala, Zéio. Alice Klein com a gente, o Sérgio Roberto Silva, Lurita Chiesa, Ilaidi Quinant, minha querida amiga Ilaidi. Oi, Zé Vilmar, Zé Vilmar, a Lureci Roquemba, Melita Vitor Kremer, bom dia, bom dia. Nilson Douglas, Valdecir Spazianuc, Liane Graff, Marli Chaves, bom dia, bom dia. Oi, Dudu Brook, seu aqui na emoção. É. Fifi e Dadá, a dupla terrível, mandando beijo para Teteu das Curvas e Cláudio Celestino. Cuidado, porque o amor está solto no ar. Os ventos de paixões circulam na emoção. Aproveite e se enquadre com a nossa gente. Fui com tudo! E não esqueçam, o facão está fincado no toco, mas a vida, ulalá, doce, doce como mel.
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1: Confere a hora junto com a amiga do Vale. 9:24.
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1: Tá frio, né, minha gente? Temperatura marcando 6 graus.
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1: Bom dia, gente. Excelente manhã, manhã gelada na terça-feira, hoje dia 7 de julho. Sabe o que comemoramos hoje? Hoje é dia mundial do chocolate. Já faz aí um chocolate quentinho. É, eu gosto de chocolate de amendoim. Pode trazer um de presente, não tem problema. Vamos comemorar o dia do chocolate. Ô, delícia, hein? 20 minutinhos faltando para as 9. Uma excelente manhã para todos. Temperatura em 6 graus amanhã. Pelo amanhecer deve ser muito frio, 2 graus previstos para amanhã. Quarta-feira deve ser gelada, começar muito fria. E hoje a máxima não vai passar de 17, 18 graus à tarde. Tem previsão de sol, tomara que ele venha, né? Porque

0: Maravilha, hein? Marizete, bom dia. Manda o teu recado pra mim no 999-70-9010 ou me liga no 3716-1290 já pedindo seu sucesso, mandando seu recadinho, comemorando o dia do chocolate.
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boiadeiro, eu também não esqueci. Que linda canção. A nossa manhã, a galera da obra pediu aqui, se possível, toca a música aquela da boiadeira, eu não te esqueci.

0: Obrigado pela audiência. Oi, Lirce Klein, excelente e abençoada terça-feira, maninho. Pra todos nós, vocês da rádio, a Lirce de Olarias Lajada, eu adoro chocolate. A delícia, é verdade, eu também. Aliás, o Charles Edu mandou aqui uma imagem, né, uma produção. Chocolates Maninho, você acha que o mercado deveria lançar esse chocolate? Ia ser um sucesso, né? Você compraria Chocolates Maninho no mercado? Se tivesse, ia ser um sucesso, né, minha amiga? Abraço, Lirce. Valeu, Charles. Tô trabalhando e curtindo a melhor, maninho. Passando para desejar uma excelente terça-feira. Somos dois, né? Os meus chocolates também tem que ser de amendoim. A Loreci, é uma delícia, né, Lore? Beijão, minha amiga. E uma excelente manhã. Minha amiga Zilé, excelente manhã, maninho. Ótima terça-feira para todos nós. Tudo bem, Zilé? Um abraço aí pro Írio. Obrigado pela audiência. Beijão e uma excelente manhã. Manda aí o teu recado, 999-70-90-10. Ninguém gosta de chocolate quente? Não, não. Ninguém mandou mensagem, nenhuma imagem aqui de um chocolate quentinho nessa manhã gelada.
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2: Olá, terça-feira linda, linda. Para você que nos acompanha, tudo de bom. Está no ar o meu amigo Pet. E apesar de ser um hábito muito comum no imaginário popular, oferecer leite de vaca para gatos adultos é totalmente contraindicado, sabia? Pois é, os felinos não produzem enzima lactase, o que significa que o leite causa sérios desconfortos abdominais e quadros de diarreia. Além disso, essa bebida balanceia os minerais do organismo, aumentando o risco de problemas nas articulações e pedras na bexiga. Então proteja a saúde e o bem-estar do seu bichano, deixando esse alimento fora da rotina dele. Invista em uma ração de qualidade e água sempre fresquinha.
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0: deu pra entender? Esse meu amigo Alex canta demais, hein? A galera do Champion. Dia 7 de julho, olha aí, a Tamires de Fazenda Vila Nova mandou um selfie lindão. Olha, tem um sol maravilhoso aqui em Fazenda Vila Nova. Bom dia, Tamires. Ótimo chimarrão e obrigado pela audiência. Ô, maninho, temos os mesmos gostos de chocolate. Eu adoro chocolate e amendoim. Quero ouvir música de Henrique e Juliano. Conexão é linda essa, né, minha amiga? Beijo, Adri. Bom dia. É bom, né? Chocolate e amendoim, ó. Espetáculo. A Pamela Góes de Estrela toca a música do Jonathan Pacheco. Moda no Fantástico. Quero oferecer aí pras meninas aí da BBB Pet em Estrela. Beijão, minha amiga. Bom dia, meninas. Alô, Estrela, sempre na audiência. O único problema que eu acho que ele ia custar mais caro do que o Ferreiro Rocher. O chocolate do Maninho, não. Tanto assim, não, Charles. Um abraço, meu amigo. Bom dia. Alô, Gilmar, tudo certo?
1: Bom dia, Maninho.
0: Opa.
1: Aqui é o Gilmar, que é o Belinho na casa. Ele pediu a música Charlie Amor dos Aires, Magana e Banda.
0: Ah.
1: Para minha esposa Elane, o filho Paulo, o Enzo, a Bruna que veio Levi, nasceu ontem às 8 horas.
0: É,
1: né?
0: Mesmo, parabéns para toda a família.
1: Para Camille, para todos os amigos, seus caralho, valeu, emoção.
0: Valeu, grande abraço aí, parabéns ao vovô Gilmar.
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1: Chegou a vez, hein? É o alto astral da nossa emoção, chegando os presságios daqui a pouquinho, mas agora a gente vai falar sobre a temperatura, já que tem um sol bonito no vale, temperatura em 6,5 graus.
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0: Sim, chegou a vez de Áries, Touro, Gêmeos.
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2: Olá, chegando com o nosso horóscopo, sou Luana de Oliveira, uma ótima terça-feira para você, Áries, Touro e Gêmeos.
1: Áries.
2: Ariano, quanto mais se conhece a realidade como ela é, mais a alma fica chocada por ter perdido tanto tempo se dedicando ao que de fato não tinha importância alguma. Não desanime, o tempo é apenas um fragmento da eternidade. A cor para hoje é o pink.
1: Touro.
2: Olá, Touro, se prepare para investir recursos e verificar se tudo isso que sua alma tanto deseja valerá a pena depois de obtido. Não se pode criar certezas antecipadas porque seriam teóricas. Só a experiência tira a teima. A cor para hoje é o marrom.
1: Gêmeos.
2: Oi, Gêmeos, apesar da urgência que a realidade atual transmite, seria melhor sua alma não ceder a nenhum tipo de pressão, mas tomar seu próprio tempo e fazer as coisas de acordo com o ritmo que a alma determinar. Tome seu tempo. E a cor para hoje é o prata. Já, Câncer, Leão e Virgem.
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0: 9:03, já tem um sol bonito brilhando pelo nosso vale. Terça-feira começou gelada, madrugada fria, hoje dia 7 de julho. 6,5 graus. Maninho, junto contigo aqui na Amiga do Vale. 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
0: Ô, Charles Edu, aumenta a produção aí que já tem encomendas aqui. A Maria Selene, bom dia, maninho. Ótima terça-feira. Eu e minhas clientes também queremos chocolate. Um beijão, traz pra nós aí. Adoramos. Ah, e o povo adora. Hoje é dia do chocolate, dia mundial do chocolate. Tudo bem, maninho? Ótimo dia pra todos nós. A Rosemary Passe em Estrela mandou um selfie do dia. Tá lindão, né, minha amiga? Olha aí. Não tem nuvens, céu aberto e o sol maravilhoso. Apesar de a temperatura hoje não passar de 17, 18 graus, no sol vai estar uma delícia o dia hoje. Alô, Rosemary Passe em Estrela, bom dia. Beijão pra Demil de Ecar, na companhia também, uma excelente manhã. É, gente, ó, depois do chocolate que a nossa seleção brasileira tomou, nada fácil, né, pro nosso Brasil aí, não deu certo, né? O pessoal já imaginava mais ou menos o que ia acontecer. Me conta aí qual é o teu chocolate favorito. E o Charles já lançou aqui Chocolates Maninho. Vai ser um sucesso, hein, Charles?
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Eduardo Costa, pra cantar na manhã da nossa amiga do Vale é pedido. A nossa amiga Ilaide, em Colinas. Bom dia, Ilaide. Tomando um belíssimo chimarrão, ouvindo a nossa programação. Quero oferecer música pra alguém muito especial de Lajeado. Eu adoro demais essa pessoa, Eduardo Costa. E tá tomando um belíssimo de um chimarrão, de olho no dia. Tá bonitão, né? Com sol, céu aberto, dia espetacular. Olha aí, foi encontrado uma chave de um veículo aqui no centro de Arroio do Meio, em frente à Secretaria de Educação. A princípio, né? Parece ser a chave de um Jeep. Deve ser um Jeep Renegade, algo assim, né? Uma chave preta, tem um chaveiro aqui, Jeep escrito de um lado, né? Grupo Betiolo do outro, uma chave preta então, né? Bonita, chave de um Jeep encontrada aqui no centro de Arroio do Meio, em frente à Secretaria de Educação. Só retirar aqui na nossa Emoção FM. Oi, Pamela e as meninas em estrela, o rico bailão do Jonathan.

0: maravilhosa companheira. Bom dia. 9:20.
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0: O Ministério da Saúde lançou o inédito programa de atenção domiciliar à pessoa idosa, o PAD Brasil. Uma iniciativa desenhada para levar a estrutura do SUS diretamente para residências de idosos que possuem limitações funcionais. O programa vai mobilizar equipes multiprofissionais compostas por médicos, geriatras, psicólogos, nutricionistas, fisioterapeutas e outros especialistas. O grande objetivo é garantir um acompanhamento de saúde contínuo e humanizado, oferecendo também um suporte essencial para os familiares cuidadores dentro de casa. O SUS atende atualmente mais de 3 milhões de idosos acamados no país e a metade com nova estratégia. Ou melhor, a meta com a nova estratégia é cobrir mais da metade dessa população, diminuindo drasticamente a necessidade de deslocamentos exaustivos e melhorando a qualidade de vida dessas pessoas. A iniciativa é considerada um passo crucial para fortalecer a rede pública, visto que cerca de 80% da população idosa do país depende exclusivamente do Sistema Único de Saúde.
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0: 7 graus.
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2: O Japão está levando o conceito de ciclo da vida a um nível tecnológico impressionante. Diante de montanhas de resíduos que sobrecarregam os aterros, o país começou a testar um projeto que transforma fraldas sujas, tanto de bebês quanto de idosos, em unidades novinhas em folha. A iniciativa, liderada pela empresa Unicharme, já funciona nas cidades de Shibuya e Ozaki. Desde 2024, os moradores utilizam sacos de lixo específicos para que esse material não se perca no lixo comum. O processo parece saído de um laboratório de ficção científica. As fraldas usadas são trituradas e lavadas para separar o plástico, o polímero e a polpa. O presidente da empresa, Takahisa Takahara, deixou claro que o foco mudou. O futuro do descarte japonês agora passa pelo cuidado com a terceira idade e também com os pets. A ideia é que o único cheiro que saia da fralda nova seja o de fralda nova mesmo.
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0: Chegou a vez de Câncer, Leão e Virgem.
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4: Oi, de volta na programação. Agora você de Câncer, Leão e Virgem.
3: Câncer.
4: Oi, Câncer. A realidade anda se tornando muito mais complicada do que sua alma imaginava. Mas isso não há de se converter num problema que sirva para sua alma se atormentar. Leve tudo na esportiva, porque vai passar, com certeza. A cor para hoje é o branco.
3: Leão.
4: Oi, Leão. Os ideais surgem para que as pessoas se sintam motivadas a se unirem e trabalharem em conjunto. Mesmo que esse movimento dure pouco, o pouco que durar será suficiente para deixar uma marca e um bom exemplo. Em frente, a cor para hoje é o lilás.
3: Virgem.
4: Olá, Virgem. Mesmo que tudo der errado, ainda assim dará certo, porque importa avançar o possível nos assuntos do seu interesse. Evite se importar com as críticas que receber. Faça o possível dentro do seu entendimento e nada além. A cor para hoje é o bege. Já, Libra, Escorpião e Sagitário.
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1: 9:26, vem pro nosso clube. Terça-feira, hoje, dia 7 de julho, 7 graus a temperatura. Pode chegar aos 17 hoje. Tá tendo um sol bonito aí, né, minha gente? Ótima manhã pra todos. 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Um abraço para toda a equipe.
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1: 9:27, 7 graus é a temperatura. Alô, Gilmar do Bom Pastor em Lajeado, um abraço. Elaide Quino de Colinas, bom dia, bom dia. Um abração para Ademil de Ecar, ligadinha. Rosemary Passe em Estrela, lá em Fazenda Vila Nova, Tamires, bom dia.
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0: Santana, pra matar a saudade.
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0: Alô, Gilmar do Bom Pastor, em Lajeado, bom dia. Grande abraço, 7 graus, 2 décimos. Sol bonito na região.
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0: Muito obrigado, gente. Obrigado pela presença, obrigado pela energia de vocês, obrigado pelo carinho.
1: Obrigado por estar aqui com a gente em mais um dia especial, mais uma noite especial. Que Deus abençoe nossos fã-clubes, nossos amigos, nossos familiares. Muito obrigado por somar com a gente toda essa noite especial.

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0: A nossa amiga informou na hora. 20 para as 10.
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5: Olá, pessoal, tudo bem? Uma excelente terça. Hoje é dia 7 de julho, dia do ingresso das mulheres nas fileiras da Marinha e também é dia mundial do chocolate. Que delícia! E tá no ar o nosso Papo Sério. Hoje é o dia mundial do chocolate e claro que nós preparamos um papo muito sério. Esse doce maravilhoso é famoso por fornecer uma dose extra de energia para o organismo. Por ser rico em calorias, ele garante aquele pique necessário para enfrentar a rotina cheia. Mas atenção, pois os benefícios para a saúde variam muito de acordo com a composição do produto. No mercado atual, encontramos versões de chocolate branco, ao leite, rubi, meio amargo e amargo. As propriedades medicinais estão concentradas especialmente nas opções amargas e meio amargas. Isso se deve à alta concentração de cacau, que é um excelente antioxidante natural. Para aproveitar todos os benefícios, basta consumir apenas um quadradinho de 6 gramas por dia. E anote aí a dica dos nutricionistas para evitar o acúmulo indesejado de gordura no corpo. O momento ideal para comer o seu chocolate é no café da manhã ou logo após o almoço. Consumindo nesses horários, as 120 calorias serão gastas durante as suas tarefas. Se você comer à noite, quando o corpo entra em repouso, o açúcar vai virar estoque de gordura. Comemore o dia de hoje fazendo escolhas mais conscientes para o seu cardápio diário. Aproveite o sabor irresistível do cacau com moderação e sem peso na consciência. Equilibre o prazer com a saúde, cuide do seu bem-estar e tenha uma excelente semana. O nosso Papo Sério de hoje fica por aqui. Até o próximo.
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0: Dia bonito de céu aberto e a temperatura 7,5 graus.
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7: Oi, gente, de volta na sua rádio favorita com Fique Sabendo. Você já percebeu que às vezes nem a melhor escovação do mundo segura o hálito depois de certas refeições? É isso aí, ó, o mau hálito nem sempre é culpa da escovação. Muitas vezes ele nasce no prato. Alimentos como alho e cebola contêm compostos que, após a digestão, caem no sangue e são eliminados pelos pulmões, fazendo você exalar o odor pela respiração por horas. Já carnes gordurosas e doces deixam resíduos que as bactérias na boca transformam em enxofre. O segredo está na saliva. Quando ela diminui ou o alimento favorece as bactérias, o odor desagradável domina. Se o hálito ruim persistir mesmo com higiene em dia e boa hidratação, o problema pode ser sistêmico. Doenças na gengiva ou questões no estômago e rins costumam se manifestar pelo cheiro da boca. Não tente apenas mascarar com balas. Se o sintoma é constante, procure um dentista para investigar a causa real. Fica a dica para você. Aqui você fica sabendo. Daqui a pouco a gente volta.
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0: Chegou a vez de Libra, Escorpião e Sagitário.
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9: Oiê, de volta na programação, você de Libra, Escorpião e Sagitário.
8: Libra.
9: Oi, Libra, ainda que o futuro só faça acenos sutis e quase imperceptíveis, a partir do momento em que sua alma se entusiasma com alguma ideia futura, isso é mais do que suficiente para colocar lenha na fogueira das realizações. A cor para hoje é o amarelo.
8: Escorpião.
9: Olá, Escorpião. Criar confusão para ganhar tempo é uma boa estratégia, mas que não deve ser utilizada sempre, porque senão perde o seu efeito e validade. Há momentos em que a melhor estratégia é tentar sair pela tangente. A cor para hoje é o dourado.
8: Sagitário.
9: Oi, Sagitário. Melhor seria que todo mundo se entendesse e compreendesse a necessidade de trabalhar em conjunto pelo bem comum. Mas isso ainda está longe de ser a moeda corrente dos relacionamentos. Mesmo assim, vale a pena tentar, viu? A cor para hoje é o vermelho. Já, Capricórnio, Aquário e Peixes.
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0: Faltando 13 minutinhos para as 17 graus e meia temperatura. Ótima manhã, deve chegar a 17 hoje com um sol bonito. Maravilha, hein? Manda teu recado 999-70-90-10. 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

Fagundes, é o fenômeno do momento, canta demais, nesse sucesso aí com o Panda, seja com o Geninho do Peão Tatuado. 3 minutinhos faltando para as 10. Oi, Marisete Camini, Dandy, Rui Barbosa, tudo bem? Quero ouvir música do Gustavo Lima. Beijão, minha amiga. Tá frio, né, maninho? Verdade, esfriou, né, Marisete? E amanhã, o amanhecer da quarta-feira deve ser ainda mais gelado. 3 minutinhos faltando para as 10. Oi, Marisete Camini, Dandy, Rui Barbosa, tudo bem? Quero ouvir música do Gustavo Lima. Beijão, minha amiga. Tá frio, né, maninho? Verdade, esfriou, né, Marisete?

0: informando pra você a hora. 10 horas, bom dia.
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0: Temperatura no Vale 8,5 graus.

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0: 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São FM. 10 e 2, 8 graus e meio, uma excelente manhã. Meu amigo Cleomar, olha aí o Cleomar e o Mano, né? Tomando um belíssimo chimarrão. Estamos preparando um pendrive de bailão, porque a nossa seleção brasileira, ih, deu ruim, né? Foi um bailão, mas não foi nosso. Valeu, Cleomar. Grande abraço aí, Barbearia Silva na audiência. Ótima manhã. O jeito é assistir as outras seleções jogarem agora, né? Grande abraço, meu amigo Cleomar. Ótima manhã. Alô, Barbearia Silva. Chimarrão e muita emoção.
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1: 10 e 1, vem pra cá, excelente manhã, maninho contigo, hein? 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

Daniel, João Paulo e Daniel, Henrique e Juliano, entre outros, né? 10 e 11. Oi, minha amiga Jacinta Berço, lá em Linha Marinheira, tá em volta do fogão a lenha, que delícia. Esquentando os pés, esquentando a casa, excelente manhã. Alô, capitão, beijão, Jacinta Berço. Isso aí, tem que esquentar o dia e amanhã promete ser mais gelado ainda, 2 graus a mínima no amanhecer.

0: Confere a hora. 10:20.
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4: Olá, meus amigos, tudo bem? Uma maravilhosa terça-feira para vocês. Hoje, dia 7/7, é o Dia Mundial do Chocolate. E aqui no Sinal Verde, o assunto é direção segura. Vamos à dica de hoje. Os faróis de neblina são instalados próximos ao solo e apontados para baixo, para garantir sua segurança em dias de baixa visibilidade. Porém, é proibido por lei utilizá-los em condições de clima bom, pois a luz ofusca gravemente a visão dos motoristas no sentido oposto. Use a iluminação do seu veículo com responsabilidade e inteligência. Continue ligado nas nossas dicas e dirija com total segurança.
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0: Céu aberto, dia de sol bonito e a temperatura 9 graus.
3: 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Se liga na dica! Barba, cabelo e bigode!
6: Tô chegando com mais uma edição do Barba, Cabelo e Bigode só pra você. Quer manter a barba alinhada com zero frizz? Então, o segredo é o pente de madeira, isso mesmo, viu? Além de ser puro estilo, o material natural tira a estática e desembaraça os fios sem esforço nenhum. Existem modelos com dentes finos e grossos, perfeitos para qualquer volume ou textura de barba. É o acessório que separa os homens dos meninos na hora de se cuidar. Já sabe, então pode experimentar, viu? Claro, até

0: Chegou a vez de Capricórnio, Aquário e Peixes.
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2: Oi, de volta na programação. Agora você de Capricórnio, Aquário e Peixes.
1: Capricórnio.
2: Oi, Capricórnio. As ideias são lindas, maravilhosas. Mas quem vai executar tudo o necessário para que deixem de ser ideias e se transformem em obras concretas? Na hora de empreender, todo mundo olha para outro lado. Isso não, viu? A cor para hoje é o laranja.
1: Aquário.
2: Oi, Aquário. Discernimento é a chave mestra que sua alma precisa utilizar para se abrir passagem e reconhecer que desejo satisfazer e que outros descartar, porque só consumiriam recursos e nada de bom resultariam. A cor para hoje é o azul.
1: Peixes.
2: Oi, peixes. Estes são momentos determinantes para o seu destino. Muitas questões que se decidem agora, mesmo que inconscientemente, terão reverberação por muitos anos pela frente. É melhor andar com plena consciência. A cor para hoje é o salmão. Galerinha, obrigada pela companhia, beijo e até a próxima, tchau!
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1: Tá esperando o quê? Vem pro nosso clube na manhã da Amiga do Vale. Ótimo dia. Obrigado pela companhia maravilhosa. Manda aí o teu recado no 999-70-9010 ou me liga no 3716-1290. 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FM. 9 graus é a temperatura, uma excelente manhã. Anda aí.

0: feliz, tudo céu e canto.
1: Tudo
0: a
1: certo.
0: A gente tá passando aqui pra agradecer de coração pelo carinho, por vocês sempre tocarem muito nossas músicas e claro, agora com a Morena Misteriosa, não tá sendo diferente. Deixar um abração especial a todos os locutores, a todo o pessoal de casa que sempre pede muito nossas músicas. Tamo junto, turma. Segue com a melhor programação, sempre curtindo muito céu e cantos. Valeu.
1: Valeu. Grande abraço ao amigo Pablo Luan e a toda a turma aí do Céu Encanto.

0: Diogo e Guilherme, as irmãs Maiara e Maraísa, pra cantar na nossa manhã. Manda pra mim, 999-70-90-10, o seu recadinho. Já comemorou o dia do chocolate? É, hoje é o dia mundial do chocolate. Que delícia, hein?
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0: Informando pra você a hora. 19:11.
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0: O Lajeadense conheceu a tabela base da primeira fase da divisão de acesso. A estreia acontece no final de semana, do dia 1 e 2 de agosto, na Arena Alve Azul.
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0: Além do Alve Azul, participarão da divisão de acesso os clubes Pelotas, Brasil de Pelotas, Bagé, Santa Cruz, Gramadense, Guarani de Venâncio Aires, Brasil de Farroupilha, Esportivo, Veranópolis, Apafut, Aimoré, Gaúcho, Passo Fundo, Glória e União Frederiquense. Nesta fase, as equipes disputarão 15 partidas e os 8 melhores colocados avançam para as fases eliminatórias, que serão disputadas em jogos de ida e volta. O Alve Azul terá 7 jogos como mandante e 8 como visitante.
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4: Tá curioso, né? Então se liga aí, está no ar o nosso Curiosidades.
5: Tá no ar o nosso Curiosidades. Já percebeu que tudo fica com gosto estranho logo após escovar os dentes? O culpado é o tal do LSS, um detergente presente nas pastas que faz aquela espuminha que a gente gosta. Ele acaba atordoando suas papilas gustativas, bloqueando temporariamente os receptores do sabor doce. Por isso, aquele suco de laranja vira um pesadelo logo cedo. Mistério revelado aqui na sua rádio. E até a próxima.
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4: Esse foi o Curiosidades. Pra você, curioso de plantão. Tchau.
0: Temperatura no vale, 9,5 graus.
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0: 15 voltando para as 11, 9,5 graus. Tem sol bonito, vai a 17 graus hoje. Excelente manhã. Dia 7 de julho, terça-feira maravilhosa para você ligadinho aqui na nossa amiga do Vale. 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
0: Foi encontrada uma chave aqui em Arroio do Meio, em frente à Secretaria da Educação. Uma chave, a princípio, aparenta ser de um Jeep, né? Um veículo Jeep. Uma chave preta, né? Com a inscrição Jeep no chaveiro. Um chaveiro arredondado, que tem também do outro lado o Grupo Betiolo escrito, né? Chaveiro preto com prata de uma Jeep Renegade, talvez de um Jeep, né? Está aqui na nossa Rádio Emoção. Caso você perdeu, aqui é Arroio do Meio, no centro, a chave vem até aqui, nossa Rádio Emoção FM. Foi encontrado em frente à Secretaria da Educação, no centro de Arroio do Meio.
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0: É o Natanzinho, Zé Felipe. 10 graus a temperatura, amanhã de sol no vale. Hoje, dia mundial do chocolate, terça-feira, dia 7 de julho. Olha que delícia comemorar esse dia, hein? Fechando o nosso clube na sequência. Tem o Paradão e as melhores. Vou te acompanhar até o meio-dia aqui na nossa amiga do Vale. Um abração aí pro nosso amigo, né? O pessoal da Banda Céu em Campos. Alô, Pablo Luan. Grande audiência, hein? Jacinta, uma ótima manhã. Obrigado pela audiência. Alô, Gilmar. Galera da estrada, do trabalho, obrigado pela sintonia. Sabe quem tá chegando aí na sequência? As melhores, o nosso Paradão. E vamos juntos até o meio-dia.
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0: Joga a mãozinha pra cima, joga a mãozinha pra cima. Vamos cantar com o PC.

0: companheira e amiga do Vale, informando a hora. 11:02.
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2: Tem sol, temperatura, tá se mantendo, se segurando, né, gente? 10,5 graus.
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1: 11,4, 10 graus e meio, uma excelente manhã. Terça-feira, hoje, 7 de julho, é o Dia Mundial do Chocolate. Que delícia para comemorar esse dia, hein? Já comemorou aí? 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Alô, Diogo, bom dia, abraço pra toda a equipe. 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Emoção FM. 10 graus e meio, ótima manhã, sol e céu aberto. Bom dia, Margarida Soares. Quero ouvir música do Amado Batista. Grande abraço. Oi, Cati. Bom dia. Beijão. Obrigado pela companhia maravilhosa, né? O pessoal trabalhando sempre aí no chocolate, comemorando o dia de hoje. Ô, oh, delícia, hein?
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1: Country Beat e a Boiadeira.
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0: informando pra você a hora. 11:20.
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0: Após 1 ano e meio à frente do 22º Batalhão de Polícia Militar, o tenente-coronel Fabiano Henrique Dornelles deixa o comando da unidade para assumir uma nova missão junto ao comando-geral da Brigada Militar em Porto Alegre.
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0: Durante sua gestão, o 22º Batalhão consolidou importantes resultados na segurança pública, contribuindo para os 20 municípios da área de atuação do batalhão, para que alcançasse uma série histórica de redução dos índices criminais e fortalecimento da sensação de segurança da comunidade. A partir dessa transição, o comando do 22º Batalhão, com sede em Lajeado, será assumido pela atual subcomandante da unidade, Major Carmine Brescovitch. Ao lado do tenente-coronel Fabiano, durante toda a sua gestão, a oficial participou diretamente do planejamento e execução estratégica que levaram os resultados alcançados pelo batalhão.
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0: Dia bonito com sol no nosso vale e a temperatura marcando 11,5 graus.
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0: Onze e 25, seguimos com as melhores, nosso Paradão, 11,5 graus, vai a 17 amanhã. O amanhecer deve ser ainda mais frio, a mínima de 2 graus na madrugada, gente, vai ser gelado, aproveite o solzinho aí que tá bonito. 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
0: 11:26, 11 graus e meio. Ótima manhã pra você, ligadinho. Beatriz Vargas, de Olarias Lajado. Margarida, em Santa Clara, excelente manhã.
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0: deixou na temporada.
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3: Rosa.

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0: Dia bonito, tempo bom, céu aberto, temperatura 12,5 graus.
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5: Sim, as melhores desfilando para você. 15 pro meio-dia, 12 graus e meio, vai a 17, sol bonito, céu aberto. Excelente manhã para todos. Amanhã, a mínima de 2 graus amanhã vai ser gelada, hein? 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Manhã de sol, 12 graus e meio. Maninho contigo e juntos vamos até o meio-dia. Alô, Paulinho Meirelles, em Lajeado, juntos sempre. Zenit Cassal, o Lucas, o Pedro, família toda em Estrela. Alô, Beatriz Vargas, em Lajeado, bom dia.
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0: O embaixador Gustavo Lima, Danilo e Davi vem aí depois, Wesley Safadão, 1 da tarde tem Cláudio Almeida, 5 da tarde Douglas Senna, amanhã a gente se encontra, 8:30 da manhã. Alô Adir, alô Sandra, Cruzeiro do Sul na audiência, o Paulinho Meirelles, a Zenite e o Lucas em Estrela, obrigado pela audiência, até amanhã meu povo.
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1: 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Se liga na dica! 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
2: E eu chegando com mais uma edição, se liga aí! Chegou o convite para um evento formal e bateu a dúvida? Vá de terno azul marinho. Ele é o equilíbrio perfeito entre a elegância e a modernidade, ajustando-se melhor ao corpo do que o preto tradicional. Para completar o combo invencível, aposte na camisa Oxford de algodão branca. É o visual clássico que transmite confiança em qualquer lugar que você vá. E claro, até a próxima dica.
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3: Dormir dentro de um armário pode parecer estranho hoje, mas entre a Idade Média e o século XX, as camas caixa eram o auge do conforto na Europa. Esses móveis eram basicamente guarda-roupas de madeira com uma cama embutida, usados para enfrentar dois grandes problemas da época: o frio e a falta de privacidade. Ao fechar as portas de madeira, o calor corporal ficava retido no pequeno espaço, criando um refúgio aconchegante contra os invernos rigorosos e as correntes de ar das casas antigas. Curiosamente, esse conceito está voltando à moda no século XXI, com os hotéis cápsula e os microapartamentos tecnológicos. Parece que depois de século, estamos redescobrindo que dormir em um casulo protegido pode ser muito mais relaxante do que um quarto totalmente aberto. Você trocaria sua cama atual pela segurança e pelo quentinho de um armário planejado, ou te daria um pouco de agonia, hein?
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1: Não basta sonhar, tem que fazer acontecer. E para isso, nós temos a dica certa para você. 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
2: Muita gente busca uma fórmula mágica para o amor próprio, mas a verdade é que isso é um processo diário. Ninguém acorda se amando da noite para o dia. É uma construção de dentro para fora, que exige esforço e carinho com você mesmo. Investigue o que te impede de florescer e entenda, o auto-amor é um caminho, não destino. Comece hoje a se cuidar mais.
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2: 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GL Ar-Condicionado Automotivo e a temperatura atualizando 14,5 graus.
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5: Olá, chegando com History Day. Em um dia como este, no ano de 1942, começaram os experimentos científicos com mulheres nos campos de concentração de Auschwitz e depois estenderam estes testes em homens. E no dia 7 de julho de 1990, morria no Rio de Janeiro Agenor de Miranda Araújo Neto, mais conhecido como Cazuza, cantor, compositor e ex-líder da banda Barão Vermelho. E afastado do cargo desde 5 de maio de 2016, por decisão do STF, o deputado federal Eduardo Cunha renunciou nesta quinta-feira, dia 7 de julho, à presidência da Câmara dos Deputados. Beijo, tchau.
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5: Ótima tarde pra você, ligado na Emoção FM, amiga do Vale, pra você sintonizado em 90.1 e 92,7, a sua amiga do Vale. Prazer imenso com você. 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
5: Ótima tarde pra você, vamos juntos fazendo a trilha sonora da sua vida em 90.1 e 92,7. Vamos juntos. Eu daqui, você daí, nesse clima maravilhoso. Já quero agradecer você que todos os dias entramos na sua casa, trabalho, carro, trazendo alegria, diversão e compartilhando com você muita emoção. Uma amizade que é renovada todos os dias quando você sintoniza, conecta e ouve a Emoção FM. Para resumir tudo o que você representa pra gente, não tem como não chamar você de amigo na Amiga do Vale. Boa tarde!
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1: 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Emoção FM, a sua amiga do Vale, e a hora? 1:23.
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1: 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Uma ótima tarde para você e a temperatura 15 graus.
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1: Emoção FM, a sua amiga do Vale, uma ótima tarde para você. 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
1: Pois muito bem, Loreci Rockenbach, minha querida. Ótimo.

0: 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Alô, seu Darcy. Ligadinho na programação Emoção. Boa tarde pra você. 27 minutos nos separam das 2 horas da tarde.
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0: Emoção FM, a sua amiga do Vale, uma ótima tarde pra você. Emoção e a hora, 2:20.
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0: 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Emoção FM, a sua amiga do Vale, e a temperatura 15 graus e 2 décimos.
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1: Emoção FM, a sua amiga do Vale. Pois muito bem, uma ótima tarde para você. 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
1: 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Elias tá participando com a gente, ó, Eliane já mandou um recado aqui, grande abraço. Obrigado. Matheus pediu Romance Rosa com Ed Brito e Samuel.
0: Tá

0: Gustavo Lima, a gente fez amor aqui na programação Emoção FM, a sua amiga do Vale. Olha aí, aí eles estavam sumidos, eles estavam sumidos. Grande abração. Alô, tio Antônio, tio Décio, levando a gente na carona, vai na cautela, né? Infelizmente correu um acidente, pouso novo, eles estão subindo a serra agora, neste momento, ligados na Emoção FM, ó, vai na tranquilidade. É isso, a Beatriz já mandou recado aqui também, ligadinha na programação Emoção FM, pediu segunda divisão com a banda 10 na programação Emoção.
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0: Emoção FM, a sua amiga do Vale, uma ótima tarde pra você. 2 horas.
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0: 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Baile de cap do Esporte Clube Internacional de São Luís, capitão.
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3: Oi, gente! O chocolate amargo acaba de ganhar um status ainda mais nobre, o de aliado da longevidade. Olha só que legal! Um estudo britânico revelou que a teobromina, um composto natural do cacau semelhante à cafeína, está ligada a um envelhecimento biológico mais lento. Ao analisar 1.600 adultos, os cientistas notaram que quem tinha níveis mais altos dessa substância no sangue apresentava marcadores de DNA mais jovens, segundo relógios epigenéticos, que medem a idade real das nossas células. O ideal é consumir chocolates com pelo menos 70% de cacau. Além disso, a teobromina é um estimulante que afeta o sistema nervoso e cardiovascular. Consumi-la em excesso, especialmente à noite, pode sabotar o seu sono, o que acabaria acelerando o envelhecimento que você está tentando evitar. Aqui, você fica sabendo. Já já, a gente volta. Fica aí.
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0: Ótima tarde pra você, 2 horas e 2 minutos. Essa é a sua, é a nossa Emoção FM, a Amiga do Vale, e sou com ele pra falar sobre Copa. É isso.
8: E aí?
0: Tudo bem, Douglas?
8: Falar o que sobre a Copa do Mundo, né, Claudinho? Cara, ficamos... Quem é que foi? Ficamos só na vontade, né?
0: Só na vontade.
8: Eu juro pra ti que eu tava iludido.
0: É.
8: Eu tava iludido. Não sei de ti, mas eu tava iludido com a seleção brasileira na Copa do Mundo 2026.
0: É.
8: Chegou a me dar um brilho no olhar, uma esperança leve, uma leve esperança.
0: Uma leve esperança.
8: Os pezinhos no chão, né? Porque aquela máquina lá torcedor. Como é aquela, né, que me falaram? O Megazord.
0: É o Megazord.
8: Megazord Haaland lá torcedor. O Brasil precisava de uma bola no pé dele.
0: Antes
8: de
0: ele
8: duas.
0: Jogar futebol, tu viu que ele fazia parte do Pica-Pau Amarelo?
8: É.
0: Pica-pau amarelo, do pica-pau, não do pica-pau.

0: Gente, olha só. Massa, a seleção nas ruas continua, continua, né, Claudinho? Continua, com muito conteúdo legal pra galera. E eu quero saber de você aí de casa também. Qual é que é a seleção que você tá na torcida agora? O Brasil foi eliminado, você tem alguma expectativa?
1: Eu tinha Portugal, mas agora foi eliminado.
0: Eliminado também. Oh, é pé frio.
1: Aí tem,
0: era por isso. A próxima vez tu torce pra Noruega, então quando o Brasil joga contra eles.
1: E tem a Argentina hoje, eu acho que tá indo bem.
0: Não, tava perdendo de 1-0 agora. Pouco. Ah, é, o Claudinho quer. Assim, ó. Quero saber de você das ruas, você que tá pelas ruas aí, né? Qual que é a seleção aí que você tá na torcida, você acha que vai ser a campeã da Copa do Mundo 2026, né? O que você tá achando da Copa esse ano também, né? Tem até algumas polêmicas já surgindo aí na Copa do Mundo,
1: né?
0: Inclusive sobre cartões vermelhos pra lá e pra cá,
1: pois,
0: né? Então, mas ó, mas isso aí nós vamos conversar nas ruas, eu quero encontrar isso você. Aí. Que eu vou pras ruas agora, Claudinho. Eu quero encontrar a galera pelas ruas aqui.
1: Vai falar pra gente hoje que
0: estarei,
1: vai
0: estarei no centro de Arroio do Meio, hein? Descendo as escadas, estou indo pro centro de Arroio do Meio. Atenção, galera, eu quero conversar com você. Eu quero
1: na
0: a opinião de você.
1: Na porta da emoção, FM.
0: Na porta da emoção, FM, esperando você. Eu vou pelas ruas, vou caminhar.
1: Vai.
0: Vou caminhar, se alguém quiser me encontrar e dar um presente pra mim, eu vou aceitar de bom grado,
1: viu? Hoje é o dia do chocolate, viu, pessoal?
0: O dia do chocolate, dia do chocolate, né?
1: Vai, um cafezinho, um chocolate.
0: Ah, esse é bem bom, né? Tá aí, ó. 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
1: isso,
0: meu querido.
1: Aí.
0: E lembrando, nós estaremos novamente nas empresas aí nos próximos dias, então fica ligado nas redes sociais e aqui, é claro, na 90.1 e 92.7. Eu vou pras duas agora, Cláudio. É. Daqui a pouquinho eu volto isso, pra contar pra ti o que que a galera tá achando das duas aí. O que tu acha?
1: Espero que a Argentina ganhe. Tá perdendo, o Egito tá ganhando.
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0: Esse é o Artbiz da programação Emoção. Alô, Leonardo, ligadinho na programação Emoção FM. Grande abração. Eita, coisa boa demais, ó. Adriana Morim também tá participando com a gente. Boa tarde pra você, minha amiga. Obrigado aí pela sintonia ligada aqui na programação da Tarde dos Artistas.
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0: Moção FM, a sua amiga do Vale, uma ótima tarde pra você. 2:21.
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0: Emoção FM, a sua amiga do Vale, uma ótima tarde para você e a temperatura 15,5 graus.
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0: Emoção FM, a sua amiga do Vale, uma ótima tarde pra você, sintonizado em 90.1 e 92,7. Vamos juntos, alô Zilé, minha queridona, ótima tarde pra você, grande abraço.

0: Emoção FM, a sua amiga do Vale, a temperatura 16,5 graus.
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0: Ótima tarde pra você, você vai participando pelo 999-70-90-10. Pede seu som, manda seu abraço e fica ligadinho na sua, na nossa Emoção FM, amiga do Vale.
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0: ótima tarde pra você. É a Dama do Bailão aqui na programação Emoção FM, a sua amiga do Vale, pra você sintonizado em 90.1 e 92,7.
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0: 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Para de rir, rapaz. Ótima tarde pra você. 3 horas.
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6: Ótima tarde para você sintonizado na programação Emoção FM, a sua amiga do Vale. 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Deixa eu ver como é que tá o jogo, né, cara? Deixa eu ver como é que tá o jogo. Antes a gente estava falando do jogo. Olha aí, cara. Argentina 3, e o Egito 2. Será? Mais 7 minutos de prorrogação.
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0: Ótima tarde para você sintonizado na Emoção FM, amiga do Vale. Pois muito bem, deixa eu linkar aqui, vai estar certo. Ele quer falar sobre a Copa do Mundo. Vai lá, meu amigo Douglas.
1: Virada histórica pra Argentina, hein, meu querido?
0: Verdade, cara.
1: Olha aí, acabou agora o jogo da Argentina aí, 3-2.
0: O professor acabou de ligar aqui, o professor Leonardo.
1: Acabou de ligar falando da Argentina, enlouquecido. Torcendo pela Argentina, ele arrepiado. A Argentina é essa que tem uma patrocinadora gaúcha, né? De erva mata aí, né? O pessoal encantado aí, né? Eita, nós. Olha aí, Claudinho, eu fui pras ruas e voltei.
0: E aí?
1: A galera tá meio indignada aí, né?
0: Tá triste, hein?
1: Grau de satisfação de 0 a 10 aí, uma média 5-6 aí. 5-6 aí da seleção brasileira. Dá nem pra passar de ano, tem que ser menos um 7 pra cima passar de ano, né? Dá nem passar de ano aí, né?
0: Verdade.
1: Ai, ai, você confere lá no Instagram da Emoção FM, eu vou postar o vídeo lá com as entrevistas da galera, o que a galera tá achando da seleção brasileira, o que achou, aliás, da atuação da seleção brasileira. Isso. Nessa Copa do Mundo aí, né, Claudinho? Olha, tá triste, né?
0: Tu, como um grande entendedor de futebol, o que você acha?
1: Peraí. Pergunta de novo aí, vai lá.
0: Vamos tocar a música então.
1: Faz essa pergunta de novo aí.
0: Como tu, um grande entendedor de futebol, tchê, quem tu acha que vai ir pra final aí?
1: Caso cabeça.
0: É.
1: Cara, tô torcendo agora pela Noruega, velho.
0: Vamos de música pra gente não brigar.
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0: que é? Fala pra mim, vai.
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0: 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E a temperatura 16,5 graus.
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0: Uma ótima tarde pra você, sintonizado na Emoção FM, a sua amiga do Vale. 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
0: A sua amiga do Vale, você vai participando pelo 999709010, pede seu som, manda seu abraço, é a programação da Tarde dos Artistas.
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1: Sabe aquele papo de bar? Dois amigos falando sobre amores mal resolvidos. Aquela pessoa que tá sofrendo, deprimida. Vem cá, meu amigo. Meu caso é diferente. Eu até tô sofrendo, mas eu tô vivendo.

0: ótima tarde pra você, ligado na programação. Joãozinho, valeu, ótima tarde pra vocês. Já estão retornando da nossa região aí, o tio Décio e o tio Antônio, ligados na programação Emoção FM, na boleia do caminhão, coisa boa demais. Grande abraço!
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0: sua amiga do Vale, uma boa tarde pra você, ligado aqui, ó. 19:04.
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3: Olá, terça-feira linda, linda para você que nos acompanha, tudo de bom? Está no ar o meu amigo Pet e apesar de ser um hábito muito comum no imaginário popular, oferecer leite de vaca para gatos adultos é totalmente contraindicado, sabia? Pois é, os felinos não produzem enzima lactase, o que significa que o leite causa sérios desconfortos abdominais e quadros de diarreia. Além disso, essa bebida balanceia os minerais do organismo, aumentando o risco de problemas nas articulações e pedras na bexiga. Então, proteja a saúde e o bem-estar do seu bichano, deixando esse alimento fora da rotina dele. Invista em uma ração de qualidade e água sempre fresquinha.
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0: Boa tarde pra você. Essa é a sua Tarde dos Artistas em 90.1 e 92,7. 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
0: 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Adorou a música, né, Zilé? Eu sei, Zilé. Grande abração. Obrigado pela sintonia.
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0: 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Ótima tarde pra você e a temperatura 16,5 graus.
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0: Ótima tarde pra você, muito obrigado pela sua audiência na programação Emoção FM. Vamos juntos fazendo a trilha sonora da sua vida.
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0: Esse é o...
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0: É isso aí, beijo sem batom. Candiani Talagaço na programação Emoção. Pois muito bem, eles já estão em Lajeado, hein? Coisa boa demais, grande abração. Eita, alô, tio Décio, tio Antônio, ligadinhos na programação Emoção FM. Ótima tarde pra você, Flávio. Pode deixar a gaivota. Toca na sequência com Jorge Matheus.
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0: A sua amiga do Vale, boa tarde pra você. 4:22.
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4: Olá, pessoal, tudo bem? Uma excelente terça. Hoje é dia 7 de julho, dia do ingresso das mulheres nas fileiras da Marinha e também é dia mundial do chocolate. Que delícia! E tá no ar o nosso papo sério. Hoje é o Dia Mundial do Chocolate e claro que nós preparamos um papo muito sério. Esse doce maravilhoso é famoso por fornecer uma dose extra de energia para o organismo. Por ser rico em calorias, ele garante aquele pique necessário para enfrentar a rotina cheia. Mas atenção, pois os benefícios para a saúde variam muito de acordo com a composição do produto. No mercado atual, encontramos versões de chocolate branco, ao leite, rubi, meio amargo e amargo. As propriedades medicinais estão concentradas especialmente nas opções amargas e meio amargas. Isso se deve à alta concentração de cacau, que é um excelente antioxidante natural. Para aproveitar todos os benefícios, basta consumir apenas um quadradinho de 6 gramas por dia. E anote aí a dica dos nutricionistas para evitar o acúmulo indesejado de gordura no corpo. O momento ideal para comer o seu chocolate é no café da manhã ou logo após o almoço. Consumindo nesses horários, as 120 calorias serão gastas durante as suas tarefas. Se você comer à noite, quando o corpo entra em repouso, o açúcar vai virar estoque de gordura. Comemore o dia de hoje fazendo escolhas mais conscientes para o seu cardápio diário. Aproveite o sabor irresistível do cacau com moderação e sem peso na consciência. Equilibre o prazer com a saúde, cuide do seu bem-estar e tenha uma excelente semana. O nosso Papo Sério de hoje fica por aqui. Até o próximo.
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6: Oi, gente, pra você e pra sua família, aumente o volume, tá chegando no seu rádio, fique sabendo. Atenção, o cansaço persistente tem sido rotulado automaticamente como burnout, mas especialistas alertam para o risco de ignorar causas biológicas. Às vezes, o que parece exaustão mental é, na verdade, uma desregulação hormonal severa. Ao focar apenas no estresse ocupacional, corre-se o risco de um subdiagnóstico, deixando de tratar alterações na tireoide ou em outros hormônios que exigem cuidados médicos específicos. E não apenas descanso. Nem toda fadiga nasce na mente ou no trabalho, mas antes de fechar um diagnóstico de burnout, é essencial realizar um check-up hormonal completo. Tratar um desequilíbrio físico como se fosse apenas estresse psicológico pode prolongar o sofrimento e mascarar doenças que precisam de intervenção endócrina imediata. O diagnóstico correto é o que define se você precisa de férias ou de tratamento. Cuidado! Daqui a pouco a gente volta com Fique Sabendo.
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3: Ótima tarde para você. 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
3: Uma ótima tarde para você. Você vai participando pelo 999709010. Pede seu som, manda seu abraço e fica ligadinho aqui, ó.
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0: O governo federal enviou ao Congresso Nacional um projeto de lei complementar que amplia o limite de faturamento anual do microempreendedor individual, um MEI. E autoriza a contratação de até 2 funcionários. A proposta prevê um impacto fiscal estimado em 8,1 bilhão entre 2027 e 2029. Pelo texto, o teto do faturamento atual é de R$ 81 mil, que não é atualizado desde 2018. É isso aí, passará a 110 mil para 2027 e chegará a 140 mil reais em 2028. Além disso, o projeto aumenta para dois o número de máximo de empregados que podem ser contratados aí pelo MEI. Então, vamos esperar. Atualmente, o Brasil conta com cerca de 16 milhões de MEIs ativos no Brasil.
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1: 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Uma ótima tarde para você e a temperatura. 16 graus.
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1: Ótima tarde para você, 15 minutos nos separam das 5 horas da tarde. 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

0: música linda demais com Ana Castela aqui na programação Emoção, pra gente fechar a tarde dos artistas. Saideira tem Israel Rodolfo, também Mari Fernandes e Guilherme Benuto e Felipe Araújo. Grande abraço, encontro amanhã aqui na Emoção FM.
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0: A partir das 5 tem Douglas Sendo para comandar a programação do Batidão.

0: a sua amiga do Vale, a hora. 5 horas.
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0: A sua amiga do Vale, a hora. 5 horas.
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1: 16 graus.
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1: Muito boa tarde, meu povo! Cheguei chegando e a partir de agora é tudo comigo, porque tá entrando no ar o nosso Batidão da Emoção. Até às 19 horas.
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1: Eu, Douglas Sen, vou te fazendo companhia por aqui. Então já manda o teu recado 999-70-9010. 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

0: Tá aí, gente, é sucesso, toca aqui no Batidão da Emoção. Pérola Negra, Ama Amar Você, também teve Asas por aqui, Cigana com o Portal New e Direto ao Assunto com Champion. É um sucesso atrás do outro, gente. É o nosso Batidão da Emoção naquele pique daquele jeito. Mandar aquele alusão especial pra minha amiga Tia Zilé. Muito boa tarde, minha querida, cheguei chegando. Um beijão pra ti, minha querida. Loreci Rockenbach também tá por aqui, trabalhando e curtindo emoção, desejando excelente fim de tarde. Se possível, gostaria de ouvir a música Voarei. Vai tocar, já já, Loreci, um beijo. A Adriane Amorim, que ouviu música da banda Destaque Nacional, DNA do Bailão, vamos voltar aqui já já. Zenaide em Paverama, uma bem romântica pro amor dela, o Rafael, dizendo que cada dia que passa ama ele demais e mais e mais e mais e mais. Tem muito orgulho do Rafael, ai, ai, ai, Zenaide, alô Rafael, um abraço pra vocês, meus amigos. Quem mais? Buenas, meu amigo Douglas, que tu me diz dos hermanos, é verdade, né? É outra coisa ter um cara que resolve, né? Deu até saudade quando o tio Soares, nosso time, é verdade, verdade, né, Marcelão? É outra coisa, tem um cara que vai e resolve aí, que vai fazer o jogo acontecer, vai definir o placar pra gente, aí fica mais fácil, né? Fica melhor, né? Mas que joga, mereceram os parabéns, porque jogaram com garra até o final, né? E buscaram o resultado, né? Buscaram a virada, Los Hermanos, né? Eita, nós! Um abração aí, Marcelo, obrigado pela companhia. Conta pra mim também, você aí. O que você tá achando da Copa do Mundo agora? Qual é a seleção que você tá na expectativa? Você tá torcendo por alguma outra seleção agora que o Brasil foi eliminado? O que achou da atuação da Argentina hoje à tarde? Tá valendo tudo, viu? Pode mandar no 999-70-9010, tá bom? Emoção FM 5:19.
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0: No fim de semana em que as atenções se voltaram para a seleção brasileira, o Vale do Taquari conheceu mais duas equipes campeãs. Em Boqueirão do Leão, o Esportivo conquistou o tetracampeonato consecutivo da categoria principal. Já em Capitão, o Internacional se tornou tricampeão após goleada. Jogando em casa, o Internacional não tomou conhecimento do Brasinha e goleou por 6-1. No primeiro tempo, Peleguinho, Urielzinho e Simonetti marcaram para os donos da casa. No segundo tempo, Paraguai descontou para o Brasinha, mas Peleguinho e Zinho deram números finais do jogo. Em Boqueirão do Leão, com dois gols de João Moura e um de Douglas Lucini, o Esportivo conquistou o tetracampeonato consecutivo na categoria principal. Aspirante, o São Roque voltou a vencer o Esportivo, dessa vez por 2-0 e deu a volta olímpica.
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0: Atualizando a temperatura no nosso finzinho de tarde. 16 graus no Vale.
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E como eu disse, tem muito sucesso chegando aqui na programação da Emoção FM. Os atuais vão cantar. E essa vai especial pra Lourdes e Rock'n'Bach. Na sequência tem a nova do Destaque Nacional, Tentativas de Se Apaixonar, que vai pra

0: Kelly, um abração, Loreci. Quem mais? Anderson Dávila também tá curtindo o nosso batidão. Um abraço pra você, Anderson. Obrigado pela tua companhia, viu, meu querido? Segue participando comigo, mandando seu alô 999-70-9010. 20 para 6.
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3: Olá, meus amigos, tudo bem? Uma maravilhosa terça-feira para vocês. Hoje, dia 7/7, é o Dia Mundial do Chocolate. E aqui no Sinal Verde, o assunto é direção segura. Vamos à dica de hoje. Os faróis de neblina são instalados próximos ao solo e apontados para baixo, para garantir sua segurança em dias de baixa visibilidade. 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Use a iluminação do seu veículo com responsabilidade e inteligência. Continue ligado nas nossas dicas e dirija com total segurança.
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0: Temperatura 15 graus no vale.
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E a gente vai seguindo a programação aqui da Emoção FM. 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O batidão vai seguindo, gente, até às 19 com muita música boa e muito sucesso aqui na programação da 90.1 e 92.7, tá bom? Tá chegando Bailaço, derretendo por aqui, muito mais música boa. Se liga só.

0: 6:01.
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2: Uma boa tarde para você, meu amigo, minha amiga, nesta terça-feira, dia 7 de julho. É muito bom sempre a gente, no final do dia, se encontrar aqui no espaço da rádio para esse momento de oração, de escuta da palavra de Deus. Logo que eles saíram, eis que levaram. É muito bom sempre a gente, no final do dia, se encontrar aqui no espaço da rádio para esse momento de oração, de escuta da palavra de Deus.

0: E Jesus percorria todas as cidades e vilarejos, ensinando nas sinagogas deles, pregando o evangelho do reino e curando toda a doença e enfermidade. Vendo as multidões, encheu-se de compaixão por elas, porque estavam angustiadas e abandonadas como ovelhas que não têm pastor. Então disse a seus discípulos: a colheita é grande, mas os trabalhadores são poucos. Portanto, peçam ao Senhor da colheita que envie trabalhadores para a sua colheita. O pedacinho que lemos hoje no Evangelho encerra o ciclo de milagres dessa sessão do Evangelho de Mateus, que ilustram a resposta que Jesus dará em breve aos enviados de João Batista. Vão e contem a João as coisas que vocês estão ouvindo e vendo. Os cegos recuperam a vista, os coxos andam, leprosos são purificados e surdos ouvem, mortos são ressuscitados e pobres recebem a boa notícia. Alguns já o reconhecem como Messias, pois esses são os sinais da sua chegada, indicados pelos profetas. Porém outros, fariseus e doutores da lei, têm um coração endurecido e são incapazes de ler os milagres de Jesus como sinais de sua divindade. É uma questão de tempo. Quando superarem os interesses egoístas, também eles conseguirão abrir os olhos e enxergar a verdade. Ave Maria, cheia de graça, o Senhor é convosco. Bendita sois vós entre as mulheres, e bendito é o fruto do vosso ventre, Jesus. Santa Maria, Mãe de Deus, rogai por nós, pecadores, agora e na hora de nossa morte. Amém. Que o bondoso Deus te abençoe, te proteja, sempre te guarde. Com saúde, paz, serenidade, fé e esperança, Ele que é Pai, Filho e Espírito Santo. Amém. Uma boa noite para você, meu amigo e minha amiga.
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3: 14 graus.
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Eu quero seu alô, quero seu recado. 999-70-9010, conta pra mim onde é que você tá ouvindo, amiga do Vale. Tá em casa, no trabalho, tá no trânsito, me dando aquela carona. Obrigado demais pela tua companhia.

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2: Temperatura no Vale, 13,5 graus.
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1: 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É CF Pneus no bairro Conventos, em Lajado. 6h26, turma, manda um alusão, meu amigo Jonathan. Tá em Mato Leitão, ligadinho na Emoção FM, dando aquela carona pra gente. Alô, Jonathan!

0: que é.
1: Quinta.
0: Normalmente se esquenta com algo mais forte. É melhor. Um abraço pra vocês, tá bom? Destaque nacional na programação. Só um de nós.

0: atrás da outra, hein? 999-70-9010 é o WhatsApp, manda teu recado e manda teu alô pra mim. Emoção e a hora. 18 para 7.
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0: 4.736, 4736. Quarto prêmio, 9.501, 9501. Terceiro prêmio, 344, 0344. Segundo prêmio, 5.010, 5010. E o primeiro prêmio, número 7.930, 7930.
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0: 13 graus no Vale.
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0: gente vai seguindo na melhor companhia e na melhor sintonia, gente. 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
0: E a gente vai seguindo por aqui, ó. Tia Zilé segue ligadinha com a gente, né? Ô, Tia Zilé. Tia Zilé, tu viu o vídeo lá, Tia Zilé? É, coloquei o vídeo. A Tia Zilé deu uma entrevista pra gente semana passada, participou da seleção das ruas também. E ela tá no vídeo lá. Você quer conhecer a Tia Zilé? Vai lá no Instagram da Rádio Emoção FM e confere também. Um beijo, Tia Zilé. Um abraço pro Írio também, ó. Chimarrão com a emoção dela aqui, ó. Tá tomando chimarrãozinho. Que coisa boa. Um abraço.

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1: Daí, turma, nosso batidão na emoção, infelizmente, está chegando ao fim. Mas amanhã eu estarei de volta, amanhã é quartou e eu espero cada um de vocês, tá bom? Progresso, amanhã de manhã às 8:30 eu tô com vocês, hein? Um abraço a cada um de vocês, obrigado pela companhia, obrigado pela sintonia. Pra fechar, tem Passarela e também tem Rainha Musical por aqui. Forte abraço, valeu!

0: do governo federal que movimentaram o país no dia de hoje.
1: Olá, boa noite.
0: Boa noite para você que nos acompanha em todo o país.
1: Terça-feira, 7 de julho de 2026.
0: Vamos aos destaques do dia na Voz do Brasil.
1: Economia e exportações.
0: Brasil e Estados Unidos promovem mais uma rodada de negociações sobre a aplicação de novas tarifas a produtos nacionais. Luana Karen.
2: O prazo final para o governo dos Estados Unidos definir a aplicação de novas tarifas sobre produtos brasileiros é 15 de julho.
1: Pets e saúde mental.
0: Meu SUS Digital oferece teleatendimento gratuito para quem enfrenta dificuldade em parar de jogar. Graziele Bezerra.
3: O atendimento é gratuito e confidencial e realizado por psicólogos ou terapeutas ocupacionais com o apoio de médico-psiquiatra quando necessário.
1: A partir de amanhã, contribuinte pode consultar lote especial de restituição automática do imposto de renda.
0: O pagamento dos valores será feito no dia 15 de julho. Graziela Mendonça.
4: O lote automático beneficia contribuintes que não eram obrigados a declarar o imposto de renda em 2025, não entregaram a declaração, tiveram o imposto retido na fonte em 2024 e tem até R$1.000 a receber.
1: Hoje, na apresentação da Voz do Brasil, Luciana Vasconcelos e Luciano Seixas.
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1: As negociações entre os governos do Brasil e dos Estados Unidos continuam em andamento a respeito da aplicação das novas tarifas comerciais.
0: Os dois países também avançaram nas discussões sobre cooperação no combate ao crime transnacional.
2: Brasil e Estados Unidos realizaram mais uma rodada de negociações a respeito da aplicação de novas tarifas sobre produtos brasileiros. Trata-se de uma sobretaxa de 25%.
0: Avançaram nas discussões sobre cooperação no combate ao crime transnacional.
2: Brasil e Estados Unidos realizaram mais uma rodada de negociações a respeito da aplicação de novas tarifas

0: Iremos da mesa de negociação em momento algum. E não permitiremos jamais que um tema que não diga a respeito à relação comercial, à relação econômica, à boa relação política que o Brasil sempre teve com os Estados Unidos, ela deixe de presidir ou orientar as conversas, né? Não há espaço para discussão de outra natureza que não seja a defesa da soberania e a defesa dos reais interesses do Brasil.
1: Segundo o ministro Márcio Elias, a reunião foi uma continuidade às conversas iniciadas na semana passada. Os temas foram divididos por áreas e uma das frentes tratou também da cooperação no combate ao crime transnacional.
0: Há um reconhecimento de que é possível avançarmos nesse ponto. O Ministério da Justiça aqui no Brasil fez um trabalho. Nós já tínhamos apresentado na visita do presidente Lula ao presidente Trump e hoje nós detalhamos um pouco mais esse plano bilateral.
1: O prazo final para o governo dos Estados Unidos definir a aplicação de novas tarifas sobre produtos brasileiros é 15 de julho. Outra reunião entre os dois governos deve acontecer esta semana. Reportagem Luana Karen.
2: Vício em jogos de azar é prejudicial à saúde mental e financeira dos apostadores.
3: O aplicativo Meu SUS Digital oferece acompanhamento e tratamento.
2: Um teste identifica os sinais e por meio do aplicativo é feito o encaminhamento com consultas online com especialistas.
4: Seduzida pela promessa de dinheiro fácil, a educadora Zélia Fernandes apostou online pela primeira vez em 2024. Com o passar do tempo, os ganhos deram lugar à dívida e à mudança de comportamento. Ela só parou de jogar no início deste ano.
5: Quando eu perdi um dinheiro, no qual que eu precisava muito dele, a conta estava toda zerada, eu tinha perdido tudo, e eu falei assim, eu não posso ficar assim.
4: O quadro de saúde enfrentado pela Zélia tem nome, ludopatia, distúrbio psiquiátrico de quem tem compulsão por jogos de azar. Uma pesquisa da Universidade Federal de São Paulo aponta que quase 1,5 milhão de brasileiros acima de 14 anos apresenta algum sinal deste transtorno. Com a expectativa de atender até 600 pessoas por mês, o aplicativo Meu SUS Digital começou a oferecer teleatendimento gratuito para quem enfrenta esta enfermidade, como explica Marcelo Quimatti, diretor do Departamento de Saúde Mental, Álcool e Outras Drogas do Ministério da Saúde.
6: A pessoa ela vai saber se ela tem problemas ou não com jogos e apostas. Ela vai primeiro ser acolhida, vai fazer uma marcação de atendimento, vai passar por um acolhimento e depois vai entrar num programa de cuidado.
4: Para utilizar o serviço, é preciso acessar o aplicativo e realizar um autoteste, com perguntas que ajudam a identificar sinais de risco. Nos casos mais graves, o ciclo de cuidados inclui até 13 consultas por vídeo, com duração média de 45 minutos. O atendimento é gratuito e confidencial e realizado por psicólogos ou terapeutas ocupacionais com o apoio de médico psiquiatra quando necessário. Marcelo Quimatti aponta sinais de quando procurar ajuda.
6: Ela deixa de ter algumas outras atividades, ela começa a comprometer, né, a renda pessoal ou familiar ao longo de um mês. Quando ela começa a perder e ela continua jogando para recuperar o que ela perdeu. Quando uma pessoa ela começa a fazer isso, ela já está com um problema bem instalado.
4: O Meu SUS Digital pode ser baixado gratuitamente nas lojas Android ou iOS ou acessado na versão web em meususdigital.saude.gov.br. Reportagem Graziele Bezerra.
3: E a Polícia Federal realiza operação para investigar operações ilegais em empresas de aposta online, as chamadas bets.
2: A Operação Véu de Maia investiga um suposto esquema de lavagem de dinheiro e evasão de divisas envolvendo 87 empresas.
3: Foram cumpridos 9 mandados de busca em municípios de Goiás, São Paulo e Rio Grande do Sul.
2: Os investigados podem responder por crimes como lavagem de dinheiro, evasão de divisas e organização criminosa.
3: A Receita Federal abriu consulta à restituição automática do imposto de renda.
2: A partir de amanhã, os contribuintes podem checar se têm direito ao lote especial de restituição automática.
3: Ele é destinado a contribuintes que não apresentaram declaração e possuem um cronograma próprio.
7: O lote automático beneficia contribuintes que não eram obrigados a declarar o imposto de renda em 2025,

0: não entregaram a declaração, tiveram o imposto retido na fonte em 2024 e têm até R$1.000 a receber. Para receber, é necessário que o CPF esteja regular e vinculado a uma chave Pix. Para saber se tem direito, a consulta poderá ser feita pelo site ou pelo aplicativo da Receita Federal a partir desta quarta-feira. Também será possível conferir a declaração simplificada feita pela Receita e incluir informações, se necessário, além de fazer ajustes antes da conclusão do processamento. O órgão orienta que a consulta seja realizada apenas pelos canais oficiais para garantir a segurança das informações. O pagamento vai ser feito no dia 15 de julho, diretamente na conta vinculada à chave Pix do tipo CPF. Graziela Mendonça para a Voz do Brasil.
1: A Receita Federal ressalta que este lote especial de restituição automática não faz parte do calendário regular de restituições.
2: Os lotes regulares continuam sendo pagos normalmente aos contribuintes que entregaram a declaração dentro do prazo legal. O próximo lote regular está previsto para o dia 31 de julho.
1: Começaram hoje os pagamentos do seguro defeso referentes a períodos de proibição da pesca anteriores a 2026.
2: No valor de um salário mínimo por mês, o seguro é destinado a quem precisa interromper a atividade durante o defeso para proteger a reprodução dos peixes.
3: Márcio Luiz Nascimento é pescador em Santa Catarina e ele conta como se prepara para o período de defeso em que a pesca fica proibida.
4: É, a gente que é pescador, a gente sempre pensa no inverno, né? Que é para nós esse período agora, então a gente tem que se programar, guardar uma moedinha trocada, né? Para se manter sustentável que a família.
3: Nos períodos de defeso, ou seja, a pausa devido à reprodução das espécies, os pescadores artesanais têm direito ao seguro defeso, no valor de um salário mínimo mensal. Nesta terça-feira, começaram os pagamentos referentes aos períodos de defeso anteriores a 2026. Os valores estão sendo depositados em parcela única para pescadores artesanais que tiveram o direito ao benefício reconhecido e aguardavam a emissão do pagamento. Tem direito os trabalhadores que já solicitaram auxílio dentro do prazo, cumpriram todos os requisitos e tiveram o pedido aprovado pelo Instituto Nacional do Seguro Social e INSS. Os pescadores artesanais podem consultar a situação do pagamento pelo aplicativo Carteira de Trabalho Digital ou pelo portal Emprega Brasil no endereço emprega-mais-brasil.trabalho.gov.br/trabalhador. Quem ainda possui pedidos em análise pode acompanhar o andamento do processo pelos canais oficiais Meu INSS, site e aplicativo e Central 135. Reportagem Gabriela Noronha.
1: E também sobre o assunto, eu e Mariana Jungmann conversamos mais cedo com a presidente do INSS, Ana Cristina Silveira. Vamos ouvir.
5: Presidente Ana Cristina Silveira, um prazer ter a senhora com a gente aqui na Voz do Brasil mais uma vez. Vamos falar então de seguro defeso? Ele começou a ser pago aí para os pescadores. E aí a minha primeira pergunta é, ele vai ser pago agora para pescadores de todo o país ou isso varia de acordo com cada região, com cada tipo de pesca, por exemplo, se de rio ou de mar?
6: O seguro defeso pescador artesanal, ele vai ser pago para todo o país, para quem fez o requerimento até outubro de 2025, junto ao INSS. Já foi feita a análise e a gente está pagando entre 7 e 11 de julho de 2026 a 121 mil pessoas, no valor de R$721 milhões.
1: E quem está apto a receber?
6: Todos que fizeram a solicitação dentro do prazo até outubro de 2025, que levaram as documentações necessárias, porque a partir de novembro de 2025 a competência passou a ser do Ministério do Trabalho e Emprego. Então, a partir daí será pago pelo Ministério do Trabalho.
5: Agora, presidente, se o pescador tiver um emprego com carteira assinada, por exemplo, ele pode receber o seguro mesmo assim?
6: Não. O seguro defeso pescador artesanal, ele é direcionado a pescadores profissionais que exercem a pesca como única fonte de renda. Ele não pode receber nem benefício assistencial, nem outro benefício previdenciário, exceto o auxílio acidente e pensão por morte de um salário mínimo.
5: É, eu faço essa pergunta porque a gente lembra que alguns pescadores, às vezes, também trabalham em outras atividades rurais. Mas, então, nesse caso, seguro defeso só para quem tem a pesca como atividade exclusiva.
6: Isso, quem exerce a pesca de forma profissional, sozinho ou com sua família em regime de economia familiar.
1: Presidente, quais são os documentos que o pescador deve apresentar ao INSS para solicitar o seguro e por onde ele começa a fazer esse pedido?
6: Então, a partir de novembro de 2025, ele vai fazer esse requerimento no portal Emprega Brasil ou na Carteira de Trabalho Digital, uma vez que a gestão do seguro defesa do pescador artesanal passou a ser do Ministério do Trabalho e Emprego. A documentação permanece a mesma. São os documentos pessoais, o registro geral de pesca a partir de um ano e também o comprovante de contribuição referente ao produto que ele comercializa.
5: E aliás, aqui é muito importante a gente lembrar que os pescadores precisam manter os seus registros atualizados. Isso é feito com o Ministério do Trabalho, não é feito com a Previdência Social, mas é sempre bom a gente reiterar aqui a importância de que eles tenham o registro regularizado para que eles possam ter direito ao seguro-defeso, né, presidente?
6: Isso, ele faz a partir de um aplicativo do Ministério da Pesca e Agricultura e ele tem que ter esse registro há mais de um ano para poder ter direito ao seguro-defeso pescador artesanal.
5: Perfeito.
1: E os pescadores que já fizeram pedido e não receberem, podem recorrer? Como é que procede nesse caso?
6: Então, essa pergunta ela é muito importante, porque nesse período de 7 a 11 de julho de 2026 serão pagos os pedidos já analisados, mas ainda não analisamos todos. Nós vamos analisar o restante nos próximos 60 dias. Então, só cabe recurso quando o requerimento for negado. Então, enquanto tiver em análise, não cabe recurso.
5: Muito bem, nós conversamos com Ana Cristina Silveira, presidente do INSS. Presidente, muito obrigada pela sua entrevista aqui à Voz do Brasil.
6: Eu agradeço, é um prazer estar aqui com vocês na EBC e na Voz do Brasil.
2: O câncer de mama é a principal causa de morte por câncer entre mulheres no Brasil e no mundo.
1: E para tratar os casos mais agressivos da doença, foi aprovado esta semana um novo tratamento que consiste na aplicação, na ampliação do uso de um medicamento já disponível no país.
7: Pacientes com câncer de mama poderão usar uma nova medicação para o tratamento da doença. A Agência Nacional de Vigilância Sanitária aprovou uma nova indicação terapêutica para o medicamento Enhertu, Trastuzumab deruxtecana, que já é registrado no Brasil para câncer de mama. A indicação é para o tratamento auxiliar de pacientes adultos com câncer de mama HER2 positivo, que apresentam doença invasiva residual mesmo após quimioterapia e cirurgia. O câncer de mama é o tipo de câncer mais diagnosticado no mundo e a principal causa de morte por câncer entre mulheres. Aqui no Brasil, entre 10% a 19% dos casos, há a presença do HER2, o subtipo associado à maior agressividade e pior prognóstico. A nova indicação da Anvisa se baseou em estudo que demonstrou melhora clinicamente relevante na sobrevida livre de progressão. Os resultados mostraram redução de 53% no risco de recorrência invasiva ou morte com o uso do Enhertu. Daniele Popov para a Voz do Brasil.
2: E a Anvisa alerta que as canetas emagrecedoras de tirzepatida contrabandeadas do Paraguai e comercializadas ilegalmente no Brasil não têm a mesma eficácia e segurança dos medicamentos registrados no país.
1: Segundo a agência, não há evidências de que esses produtos sejam equivalentes aos aprovados para uso no Brasil.
8: A Agência Nacional de Vigilância Sanitária informou que não há comprovação de que as canetas de tirzepatida contrabandeadas sejam equivalentes aos medicamentos registrados no Brasil. Uma análise realizada pelo Centro de Informação e Assistência Toxicológica da Unicamp testou marcas vendidas ilegalmente em redes sociais no país. Segundo a Anvisa, os testes realizados identificaram apenas a presença do princípio ativo, além da concentração e da estrutura molecular da substância. A agência explica que para comprovar que dois medicamentos são equivalentes, é preciso fazer estudos específicos em centros credenciados. Esses testes avaliam, por exemplo, como o medicamento é absorvido pelo organismo, quanto da substância chega à corrente sanguínea e quanto tempo ela leva para ser eliminada. A agência também informou que as análises feitas pela Unicamp não verificaram aspectos como a absorção do medicamento, a presença de impurezas ou contaminantes, a esterilidade do produto e o cumprimento das boas práticas de fabricação. Por isso, segundo a Anvisa, não é possível concluir que as canetas tenham a mesma eficácia, segurança e qualidade dos medicamentos aprovados para uso no Brasil. Thaís de Araújo, para a Voz do Brasil.
2: O Ministério da Saúde e o IBGE realizam a terceira edição da Pesquisa Nacional de Saúde.
1: A coleta de dados vai até 30 de novembro.
2: A pesquisa reúne informações sobre as condições de saúde da população, fatores de risco, acesso aos serviços de saúde e determinantes sociais.
1: Nesta edição, aproximadamente 140 mil domicílios serão visitados. O questionário individual será aplicado a um morador com 15 anos ou mais.
2: Desta vez, a Pesquisa Nacional de Saúde vai contar com coleta de sangue e urina em uma amostra da população de 15 mil a 20 mil participantes com 35 anos ou mais.
1: Entre os exames previstos estão hemograma, hemoglobina glicada, creatinina, ácido úrico, sódio e potássio, além de sorologia para chikungunya e dosagem de chumbo e mercúrio.
2: Proprietários de imóveis rurais podem acessar por meio do aplicativo Meu Imóvel Rural documentos e informações sobre seus imóveis em um único ambiente digital.
1: A plataforma permite também o compartilhamento de dados com bancos e cooperativas, além de informar sobre condições climáticas.
9: Proprietários de imóveis rurais podem reunir em um único aplicativo documentos e informações que antes precisavam ser consultados em diferentes sistemas públicos. Disponível gratuitamente para celulares Android e iPhone, o acesso é feito com a conta GovBR. O coordenador-geral da Secretaria de Transformação do Estado do Ministério da Gestão e Inovação em Serviços Públicos, Carlos Guedes de Guedes, destaca as vantagens do serviço.
10: O agricultor hoje tem na palma da mão os seus documentos, os documentos da propriedade.
9: Além de consultar dados do Cadastro Ambiental Rural, do Sistema Nacional de Cadastro Rural, do Sistema de Gestão Fundiária e do Cadastro Nacional da Agricultura Familiar, o aplicativo permite emitir o certificado de cadastro de imóvel rural e compartilhar informações com cooperativas, instituições financeiras e assistência técnica, sem informar a senha da conta GovBR. Duas novas funcionalidades ampliam os serviços oferecidos pelo aplicativo. O Tô em Dia verifica possíveis pendências que podem dificultar o acesso ao crédito rural e orienta como regularizar a situação. Já o Produção Certa reúne informações que ajudam o produtor no planejamento da produção, como detalha o coordenador Carlos Guedes de Guedes.
10: Se ele planta milho, o zoneamento climático vai dizer para o agricultor qual é a melhor época de plantar milho e que ali ele vai poder pegar o crédito rural oficial, ali ele vai poder pegar o seguro rural, porque ele está plantando na hora certa. Da mesma maneira, se ele planta, né, milho, ele quer saber o custo de produção do milho, ele vai ter a informação a partir dessa parceria com a Conab, aonde está o custo de produção e o preço do milho nos principais centros produtores e consumidores do país. E se ele quiser saber a previsão do tempo, ele consegue também ver essa informação a partir do Zoom no município da localização da propriedade.
9: O aplicativo Meu Imóvel Rural atende tanto os agricultores familiares quanto médios e grandes produtores rurais. Reportagem Caroline Blaut.
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2: Filmes e festivais de cinema nacionais podem se inscrever para receber apoio do Banco Nacional de Desenvolvimento Econômico e Social, o BNDES.
1: Serão destinados recursos a 5 filmes de longas metragens e a 3 festivais de cinema nacionais.
2: Saiba como participar na reportagem de André de Barros Lima.
12: O banco vai patrocinar 15 filmes de longas metragens divididos em 5 categorias. Ficção grande público, ficção destaque de crítica, documentário, animação e selecionado em festival internacional. O edital também vai apoiar 3 festivais de cinema nacionais e vai contar com reserva de vagas pelo critério de indução regional para participantes da cadeia produtiva do audiovisual das regiões Norte, Nordeste e Centro-Oeste. As inscrições para o edital de cinema do BNDES estão abertas até o dia 13 de agosto. Você pode obter mais informações sobre o edital no site bnds.gov.br. Reportagem André de Barros Lima.
1: audiovisual nacional na palma da mão.
2: A plataforma Tela Brasil, que reúne filmes, documentários e animações brasileiras, agora está disponível na loja de aplicativos do sistema Android.
1: O catálogo reúne 555 obras, incluindo longas, curtas e produções premiadas internacionalmente.
13: Já está disponível para Android e iOS o aplicativo do Tela Brasil. Agora é possível assistir a produções nacionais de filmes na palma da mão. O Tela Brasil é a primeira plataforma pública de streaming do audiovisual nacional. No aplicativo estão reunidas de forma gratuita mais de 500 obras brasileiras entre 1910 e 2025. O acesso é feito apenas com login na plataforma gov.br. O aplicativo oferece praticamente os mesmos recursos da versão para navegador, como busca por títulos, navegação por categorias, criação de listas, histórico de exibição e reprodução automática. A plataforma também possui recursos de acessibilidade na maior parte do catálogo dos filmes, como legendas descritivas, audiodescrição e tradução em libras. O acervo reúne obras audiovisuais brasileiras, abrangendo diferentes gêneros, como ficção, documentário, animação e experimental. São produções em longa, média e curta metragem. Há ainda uma seleção especial com produções e coproduções brasileiras que marcaram presença no Oscar desde 1960. Para assistir, basta acessar o site telabrasil.cultura.gov.br ou buscar o Tela Brasil na loja de aplicativos do seu celular. Reportagem Edinaldo Júnior.
2: O Ministério da Cultura, em parceria com o CNPq e o Ministério do Trabalho e Emprego, lançou uma chamada pública para implantação de incubadoras da economia criativa.
1: A medida atende a quem trabalha com expressões artísticas e entidades culturais.
2: Pesquisadores e instituições de todo o país já podem enviar projetos científicos e tecnológicos que ofereçam suporte técnico e de formação a trabalhadores, coletivos e empreendimentos culturais.
1: As propostas devem ser enviadas até o dia 10 de agosto. O resultado será divulgado no dia 30 de outubro.
2: O edital completo com as regras de participação já está disponível na página do Ministério da Cultura, em gov.br/cultura.
1: E essas foram as notícias do Governo do Brasil.
2: Uma realização da Secretaria de Comunicação Social da Presidência da República.
1: Com produção da empresa Brasil de Comunicação.
2: Fique agora com as notícias do Poder Judiciário e do Congresso Nacional. Uma boa noite.
1: Boa noite para você e até amanhã.
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16: STF valida lei da Bahia contra desinformação sobre epidemias e pandemias.
17: Justiça Eleitoral inicia convocação de mesários nesta terça-feira.
16: STJ afasta possibilidade de reconhecimento de papiloscopistas da Polícia Federal como peritos oficiais.
17: Boa noite, eu sou Marcela Luiza.
16: Eu sou Walter Lima.
17: O Supremo Tribunal Federal decidiu que é constitucional a lei da Bahia que estabelece multa para a divulgação de informações falsas sobre epidemias e pandemias.
16: A decisão foi tomada por maioria de votos em sessão do plenário virtual. Judite Aragão.
18: A lei baiana prevê multa de 5 mil a 20 mil reais para quem divulgar informações falsas por meios impressos, televisão, rádio ou plataformas eletrônicas, sem citar a fonte primária. A norma também alcança quem produz ou dissemina esse conteúdo de forma dolosa e quem utiliza mecanismos automáticos para ampliar a circulação das informações falsas. A ação foi proposta pelo Partido Liberal, que alegava invasão da competência da União para legislar sobre telecomunicações e radiodifusão, além de violação à liberdade de manifestação do pensamento e à liberdade de imprensa. Mas prevaleceu o voto do ministro Alexandre de Moraes. Para a maioria, a lei trata principalmente da proteção da saúde pública. Temem que estados também podem legislar. Segundo o ministro, a referência aos meios de comunicação é apenas acessória e não transforma a norma em legislação sobre telecomunicações.
17: Justiça Eleitoral inicia convocação de mesários.
16: Eles vão atuar nas eleições deste ano. Fábio Ruas.
19: As juízas e os juízes eleitorais têm até 28 de agosto para publicar edital com a nomeação das mesárias e mesários que vão atuar no primeiro e em um eventual segundo turno das eleições 2026. A carta de convocação vai informar a função a ser desempenhada, além de data e local da eleição e do treinamento. Em caso de impedimento legal, a pessoa tem até 5 dias para recusar. As mesárias e mesários têm direito a 2 dias de folga para cada dia trabalhado. Auxílio alimentação de R$65 por turno. Tem preferência em caso de empate em concursos públicos que tem essa previsão no edital e pode contar como atividade extracurricular em universidades conveniadas.
17: STJ afasta possibilidade de reconhecimento dos papiloscopistas da Polícia Federal como peritos oficiais.
16: Esse reconhecimento poderia levar a um movimento de equiparação salarial. Fátima Uchoa.
2: O papiloscopista tem a função de identificar pessoas, por exemplo, por meio das impressões digitais. A decisão da segunda turma do STJ reformou o acórdão do TRF1 que havia mantido a sentença favorável à ação civil pública do Ministério Público Federal para invalidar atos administrativos da Corregedoria Geral da Polícia Federal que proibiam o reconhecimento dos papiloscopistas como peritos. Para o ministro relator Teodoro Silva Santos, os papiloscopistas policiais federais não estão incluídos no rol de peritos oficiais de natureza criminal previsto em lei, que menciona apenas peritos criminais, médicos legistas e odontolegistas.
17: Brasil bate recorde histórico na contratação de jovens aprendizes, segundo o Ministério do Trabalho e Emprego.
16: E o Judiciário Trabalhista contribui com essa conquista, fortalecendo o acesso ao mercado de trabalho. Rossini Gomes.
20: O Brasil registrou 726 mil jovens aprendizes contratados entre janeiro e abril deste ano. Para a Justiça, esse balanço é reflexo das iniciativas de combate ao trabalho infantil. Por isso, atualmente, mais de 10 tribunais regionais do trabalho desenvolvem ações para incluir quem tem entre 14 e 24 anos no mercado formal, por meio do programa Jovem Aprendiz. Dentre os direitos trabalhistas e previdenciários estão carteira de trabalho assinada, 13º salário, vale transporte e férias no mesmo período da escola ou da faculdade. A Justiça do Trabalho quer garantir acesso seguro ao emprego com formação educacional.
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17: Uma boa noite.
16: E até amanhã.
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1: Eu sou Paula Groba.
2: Eu sou Humberto Pinheiro.
1: E estes são os destaques de hoje do Jornal do Senado, que começa agora.
2: Senado aprova e segue para sanção aumento de penas para crimes sexuais contra crianças em ambiente virtual.
1: Partidos podem ser incluídos em fiscalização contra lavagem de dinheiro.
2: Avança no Senado criação do Programa Nacional Metano Zero.
1: Boa noite.
2: Boa noite.
1: O avanço da inteligência artificial trouxe novas possibilidades, mas também abriu espaço para crimes cada vez mais sofisticados.
2: Para enfrentar essa realidade e reforçar a proteção de crianças e adolescentes, o Senado aprovou um projeto que aumenta as penas para diversos crimes sexuais, inclusive quando a tecnologia é usada para produzir ou manipular imagens e outros conteúdos de exploração sexual infantil. O texto segue agora para sanção presidencial. Repórter Pedro Pincer.
3: Nos casos de produção, reprodução, direção, fotografia, filmagem ou registro de conteúdo de violência sexual contra criança ou adolescente, assim como a sua venda ou exposição, a pena atual é de 4 a 8 anos de reclusão e multa. O projeto eleva essa punição para 4 a 10 anos de reclusão e multa. O texto ainda aumenta a pena em 1/3 se a venda ou a exposição ocorrer por meio da internet, das redes sociais ou de outras tecnologias da informação e comunicação. O relator, senador Fabiano Contarato, do PT do Espírito Santo, informou que entre janeiro e julho de 2025 foram registradas 49.336 denúncias anônimas de abuso e exploração sexual infantil.
4: Nesse cenário, temos que o incremento de penas, sua inserção no rol de crimes hediondos e a ampliação de condutas delitivas promovidas pelo projeto são medidas adequadas e necessárias.
3: O texto também aumenta a punição para quem oferece, troca, disponibiliza, transmite, distribui, publica ou divulga material de violência sexual contra criança ou adolescente. Hoje, a pena prevista para esses atos é de 3 a 6 anos de reclusão e multa. O texto proposto permite aumentar a pena para 4 a 10 anos de reclusão e multa.
1: O senador Plínio Valério, do PSDB do Amazonas, cobrou a votação que amplia a autonomia do Banco Central e inclui o PIX na Constituição. A proposta foi aprovada pela Comissão de Constituição e Justiça em junho. E o senador, que foi relator, lembrou que já expirou o prazo solicitado pelo governo para analisar o texto antes da votação em plenário.
2: Para Plínio Valério, além de fortalecer a autonomia financeira e orçamentária do Banco Central, a PEC garantirá que o PIX permaneça sob responsabilidade exclusiva da instituição, vedando sua terceirização e garantindo a gratuidade para pessoas físicas.
5: Está no nosso relatório. O PIX é do Banco Central. O Banco Central não pode terceirizar e não pode cobrar jamais, taxar jamais pessoas físicas. Garantia maior do que essa não há.
1: E segue para a Câmara dos Deputados um projeto de lei que facilita a importação de bens destinados à pesquisa científica e tecnológica. A proposta busca desburocratizar o processo de importação de insumos por pesquisadores e instituições credenciadas, além de ampliar os mecanismos de isenção tributária.
2: O texto também determina que o CNPq envie periodicamente dados sobre as importações à Receita Federal e à Secretaria de Comércio Exterior para fins de fiscalização e estatística. Além disso, permite que pesquisadores entrem no país com bens científicos como bagagem acompanhada, desde que credenciados. Para o relator, senador Isalci Lucas, do PL do Distrito Federal, o objetivo é dar mais transparência e agilidade ao processo de importação, sem criar exigências desnecessárias ou contrariar outras leis.
1: A Comissão de Segurança Pública aprovou o projeto de lei que inclui os partidos políticos e suas fundações no rol de entidades sujeitas aos mecanismos de controle e fiscalização de lavagem de dinheiro.
2: A proposta quer aumentar a transparência e evitar que recursos de origem criminosa financiem a atividade política no país. Repórter Bruno Lourenço.
6: Os partidos políticos e suas fundações podem passar a ser fiscalizados pelas regras de combate à lavagem de dinheiro. A Comissão de Segurança Pública aprovou a proposta proposta que obriga as legendas registradas no Tribunal Superior Eleitoral a prestar informações sobre movimentações financeiras aos órgãos de controle. A relatora, senadora Ivete da Silveira, do MDB de Santa Catarina, defendeu o endurecimento das regras para garantir a integridade do processo democrático.
7: A experiência recente de investigações de grande repercussão nacional evidenciou que estruturas partidárias podem se tornar canais de circulação e ocultação de valores de origem criminosa, com reflexos diretos sobre a lisura das campanhas e a igualdade de condições entre competidores.
6: O texto dá aos partidos políticos as mesmas obrigações de rastreabilidade financeira já aplicadas a bancos, corretoras e joalherias, entre outras. O projeto baseou-se em propostas da campanha Unidos contra a Corrupção.
1: Muito mais potente que o gás carbônico na retenção de calor na atmosfera, o gás metano é um dos principais responsáveis pelo aquecimento global. Grande parte dessas emissões vem da decomposição de resíduos orgânicos em lixões e aterros, além da agropecuária e de atividades industriais.
2: Para reduzir esse impacto ambiental e transformar parte desses resíduos em energia renovável, a Comissão de Assuntos Econômicos do Senado aprovou a criação do Programa Nacional de Metano Zero. A proposta também incentiva a coleta seletiva e o reaproveitamento de materiais recicláveis e orgânicos. Repórter Márcio Maturana.
8: Para reduzir as emissões de metano, incentivar a coleta seletiva e estimular o reaproveitamento de resíduos recicláveis e orgânicos, a Comissão de Assuntos Econômicos aprovou a criação do Programa Nacional do Metano Zero. O gás é um dos principais responsáveis pelo aquecimento global. A proposta do Metano Zero pretende também estimular tecnologias capazes de transformar resíduos agropecuários, industriais e urbanos em energia renovável. O autor do projeto é o senador Fernando Dueire, do PSD de Pernambuco.
9: Esse projeto, senhor presidente, cria um ambiente de segurança jurídica, de previsibilidade para investimentos. Estimula tecnologias como a biodigestão, a anaeróbica e a recuperação energética de resíduos. Fortalece a participação das cooperativas, mecanismos transparentes de certificação, governança e comercialização de créditos ambientais.
8: O texto segue para a Comissão de Meio Ambiente com emendas do relator, o senador Eduardo Braga, do MDB do Amazonas. Uma delas dá caráter voluntário à certificação de origem metano zero para empreendimentos que comprovarem redução de emissões de gases do efeito estufa.
1: E o Brasil vai ganhar uma Universidade Federal do Esporte. Após a aprovação do Senado, foi sancionada a lei que cria a universidade. A instituição terá sede em Brasília.
2: A universidade vai atuar no ensino, na pesquisa, na extensão e na inovação em ciência do esporte. Repórter Henrique Nascimento.
10: A proposta também prevê a formação de profissionais para áreas como treinamento de atletas, gestão esportiva, políticas públicas, saúde, educação e para desporto. Para o atleta paralímpico Leomon Moreno, a criação da universidade pode abrir novas oportunidades para quem vê no esporte um caminho de formação e transformação social.
11: Eu fico muito feliz de ter saído de Ceilândia aqui em Brasília, ter ganhado a vida através do esporte, que eu e todos os outros atletas teremos a oportunidade de poder nos capacitar, nos graduar e contribuir também para que o nosso país seja o país do esporte. Quando a gente alinha o esporte, a educação, transformando em cultura dentro do país, a gente constrói ótimos cidadãos, olhando principalmente para a pessoa em si e não para um detalhe.
10: A proposta foi aprovada pelo Senado em junho, com voto favorável da senadora Leila Barros, do PDT do Distrito Federal. Ela defendeu a formação esportiva como instrumento de cidadania.
12: O esporte, ele é mais do que formar atletas. Nós temos aqui uma nata de grandes atletas e para-atletas que representam com muito amor a nossa pátria. Mas para além disso, a promoção da cidadania. Nós sabemos o que o esporte fez nas nossas vidas. O quanto o esporte é um braço na saúde, na segurança pública, na educação. Um dos maiores legados que eu trago para a política é o seguinte: na política, infelizmente, a gente não ama todos, como na vida a gente não ama todos. Mas eu aprendi no esporte que o meu era coletivo. A gente tem que se respeitar.
10: Segundo o Ministério da Educação, a previsão é que a universidade comece as aulas em 2027. Música.
2: com edição de Paula Groba e trabalhos técnicos de Eliseu Caires. O Jornal do Senado fica por aqui. Acompanhe agora as notícias da Câmara dos Deputados. Boa noite.
1: Boa noite e até amanhã.
13: Jornal Câmara dos Deputados. Câmara aprova a criação de Programa Nacional de Combate ao Câncer.
14: Comissão rejeita substituição do dinheiro em espécie por moeda digital.
13: Deputados garantem ressarcimento de violência doméstica pelo agressor.
14: Boa noite. Já está no Senado o projeto aprovado pelas comissões da Câmara que determina o ressarcimento pelo agressor de despesas provocadas por violência doméstica. A repórter Maria Neves tem os detalhes sobre a questão.
15: A Comissão de Constituição e Justiça da Câmara dos Deputados aprovou o projeto que obriga companheiro agressor a ressarcir sozinho os danos causados à mulher vítima de violência doméstica, com a sua parte da divisão dos bens. O objetivo da medida é preservar o patrimônio da mulher. De acordo com o autor da proposta, deputado Jonas Donizete, do PSB de São Paulo, há casos em que agressores condenados pela justiça propõem pagar o ressarcimento dos danos causados à mulher com o patrimônio comum do casal.
16: A aprovação desse projeto é muito importante porque a mulher vítima de violência já é um sofrimento muito grande, sofrimento físico, sofrimento psicológico. Lógico, e teve uma causa na justiça que a pessoa entrou porque estava tirando o próprio patrimônio dela para fazer aí a reparação da violência. Então esse nosso projeto ele deixa claro que toda reparação que tiver financeira vem do patrimônio do agressor, da pessoa que praticou o ato de agressão, porque é um absurdo a vítima pagar para ela mesma.
15: Atualmente, o Código Civil já determina que nos casamentos com regime de comunhão parcial de bens, as obrigações provenientes de atos ilícitos não podem entrar na reparação. Isso significa que o agressor deve pagar sozinho pelos prejuízos causados. A Lei Maria da Penha também já estabelece que o ressarcimento de mulher vítima de violência não poderá trazer prejuízo ao seu patrimônio ou de seus dependentes. Ainda assim, especialistas afirmam ser necessário deixar mais explícito que a vítima não pode contribuir para reparar os prejuízos causados por parceiros violentos. De acordo com Jonas Donizete, a ideia do projeto foi proposta pelo Centro de Estudos Judiciários do Conselho da Justiça Federal. Da Rádio Câmara de Brasília, Maria Neves.
13: Ayrton Faleiro, do PT do Pará, cobra a aprovação urgente do projeto de lei que combate a misoginia. Ele argumenta que o Congresso precisa se sintonizar com o sentimento das ruas e com as demandas urgentes da sociedade antes do encerramento do semestre legislativo.
14: Para ilustrar a necessidade inadiável da aprovação da lei, Ayrton Faleiro cita o caso de uma mulher estrangulada pelo marido, encontrada morta com um filho de um ano mamando em seu peito. O congressista pede à Câmara que supere visões conservadoras e aprove a lei contra a misoginia.
13: Justiça. Adriana Ventura, do Novo de São Paulo, denuncia a suposta parcialidade de órgãos de controle que estariam paralisando investigações criminais envolvendo familiares de autoridades do Poder Executivo para evitar impactos no processo eleitoral.
14: Segundo Adriana Ventura, existe um aparelhamento generalizado envolvendo a Procuradoria da República e as cúpulas dos três poderes, resultando no arquivamento de denúncias. Ela cobra a instalação de comissões parlamentares para investigar a situação e colocar um fim à impunidade.
13: Márcio Gerri, do PC do B, contesta a contratação de uma operação de crédito de R$1,3 bilhão entre o governo do Maranhão e o Banco do Brasil. Ele aponta que a liberação dos recursos em ano eleitoral exige transparência sobre a finalidade e o impacto da nova dívida.
14: Márcio Gerri cita a decisão judicial que chegou a suspender o empréstimo, depois liberado pelo Tribunal de Justiça do Maranhão, sem análise de mérito da ação. O parlamentar pede que o Banco do Brasil não compactue com a transação, a fim de preservar preservar o equilíbrio do jogo democrático no estado.
13: O Tony de Paula, do PSD, critica a atuação de uma promotora do Ministério Público do Rio de Janeiro durante um evento da Associação dos Conselheiros Tutelares do Estado. Ele acredita que a representante do MP desrespeitou a organização ao contestar uma apresentação musical que fazia referência a Deus.
14: O Tony de Paula argumenta que houve intolerância contra as manifestações religiosas. O parlamentar também presta apoio à direção da entidade organizadora e critica a relação entre o Ministério Público e os conselhos tutelares.
17: Segurança Pública.
13: Coronel Crisóstomo, do PR de Rondônia, comemora a criação de uma comissão especial para analisar a proposta que reduz a maioridade penal para 16 anos em casos de crimes graves e hediondos. Na avaliação do legislador, a proposta atende o anseio de 80% da população brasileira.
14: Coronel Crisóstomo defende a redução da maioridade penal por acreditar que a medida vai interromper o aliciamento de menores por facções criminosas. O deputado lembra que, para infrações mais leves, continua valendo o Estatuto da Criança e do Adolescente.
17: Saúde.
13: Os deputados aprovaram a criação de um programa para combate ao câncer. A repórter Paula Bittar acompanhou a votação.
18: A Comissão de Constituição e Justiça da Câmara aprovou uma proposta que prevê a criação do Programa Nacional de Combate ao Câncer e de Assistência a Portadores. A medida busca ampliar a prevenção, o diagnóstico e o tratamento da doença no país. O programa será executado pelo Ministério da Saúde. Entre as prioridades estão realizar campanhas educativas, fazer exames para a detecção precoce da doença e ampliar a oferta de tratamento de alta complexidade em todas as regiões do país, com o objetivo de reduzir as desigualdades no acesso aos serviços de saúde. O texto também prevê apoio do poder público à pesquisa científica e à inovação tecnológica voltadas à prevenção, ao controle e ao tratamento do câncer. O relator do projeto, o deputado Átila Lira, do PP do Piauí, considerou a medida conveniente e oportuna.
19: Recursos nós temos leis orçamentárias pela obrigatoriedade com gasto de saúde, e com um programa como esse, eu não tenho dúvida que nós vamos ter mais recursos tendo destinado para a gente combater o tratamento e também a prevenção e dar mais estrutura aos nossos hospitais e também às nossas pesquisas, para que a gente possa ter mais vacinas, mais drogas e mais estruturas, máquinas e inovações na área do combate ao câncer.
18: A proposta que cria o Programa Nacional de Combate ao Câncer e de Assistência a Portadores já pode seguir direto para o Senado, a menos que haja recurso para votação antes pelo plenário da Câmara. Na Rádio Câmara de Brasília, Paula Bittar.
17: Comissões.
14: Ismael, do PL de Santa Catarina, pede a criação de uma comissão especial para debater projetos em defesa das comunidades terapêuticas. Ele argumenta que o tema merece mais atenção por envolver entidades que acolhem milhares de jovens em tratamento contra a dependência química.
13: Ismael sustenta que a comissão deve aprimorar a legislação, regulamentar o funcionamento e garantir padrões de qualidade, fiscalização e financiamento das comunidades terapêuticas. Ele também defende a expansão das parcerias com sistemas públicos de saúde e de assistência social.
14: Osmar Terra, do PL do Rio Grande do Sul, condena a autorização de plantio e uso de maconha para fins medicinais no Brasil. Segundo o parlamentar, as autoridades responsáveis pela decisão usurparam a competência do Congresso para legislar em nome do povo sobre o tema.
13: Segundo Osmar Terra, a substância agrava surtos e está associada, em sua avaliação, à maioria das interdições de jovens no país, além de contribuir para o aumento de acidentes fatais no trânsito gaúcho. Ele pede ao Congresso que anule as decisões da Justiça e de órgãos reguladores sobre o tema.
17: Direitos Humanos.
14: Luiz Lima, do Novo do Rio de Janeiro, alerta para o crescimento de mais de 90% no número de moradores de rua no Brasil desde 2022, segundo dados do Cadastro Único. O deputado responsabiliza o governo federal, afirmando que a situação reflete a queda no poder de compra da população.
13: Luiz Lima questiona as explicações apresentadas pelo Ministério do Desenvolvimento e Assistência Social, Família e Combate à Fome, que aponta o desemprego entre as causas do problema, enquanto o próprio Executivo Federal afirma que a taxa de de desocupação caiu.
14: Ranieri Paulino, do Republicanos da Paraíba, pede a sanção do projeto que cria a Semana Nacional da Ética e da Cidadania. Segundo o deputado, que é autor da proposta, a iniciativa busca estimular a reflexão sobre respeito e tolerância em contraposição aos discursos de ódio.
13: Ranieri Paulino afirma que o projeto aprovado pelo Congresso incentiva o diálogo em escolas, universidades e órgãos públicos na primeira semana de todo o mês de maio. Ele acredita que as pautas humanitárias estão acima das diferenças partidárias e devem unir o país em torno de propostas positivas.
14: Patrus Ananias, do PT de Minas Gerais, anuncia o relançamento da Frente Parlamentar em Defesa da Soberania Nacional, orientada pelo fortalecimento do Estado Democrático, pela participação social e pela implementação de políticas públicas de inclusão.
13: Coordenador do grupo parlamentar, Patrus Ananias defende que um país forte precisa de investimentos na educação e no SUS, com tributação justa e resistência a pressões políticas externas. O legislador defende ainda a União Nacional para proteger as riquezas nacionais e a dignidade dos brasileiros.
17: Consumidor.
14: Comissão rejeita a possibilidade de extinção de dinheiro em espécie. A repórter Silvia Munhato explica a questão.
20: A Comissão de Desenvolvimento Econômico da Câmara dos Deputados aprovou o projeto de lei que proíbe a extinção do papel moeda e a substituição dele por moeda digital. Foi rejeitada a proposta que buscava a extinção gradual. A relatora, a deputada Bia Kicis, do PL do Distrito Federal, diz que é importante manter o papel moeda.
21: O papel moeda ainda desempenha função relevante para milhões de brasileiros, especialmente para populações vulneráveis, para cidadãos com limitado acesso a serviços financeiros digitais e para aqueles que habitam em localidades com insuficiente estrutura tecnológica. Ademais, o dinheiro em espécie constitui importante instrumento de liberdade econômica, inclusão financeira e segurança operacional, funcionando como alternativa em situações de falhas tecnológicas, indisponibilidade de sistemas eletrônicos ou interrupções de serviços.
20: A relatora, no entanto, suprimiu o trecho que limitava o acesso do Banco Central aos dados de transações e contas particulares. Outra emenda excluiu a exigência de aprovação do Congresso Nacional, por maioria absoluta, de proposta para extinguir o papel moeda. A proposta que não permite a extinção do dinheiro em espécie ainda será analisada pelas comissões de Finanças e Tributação e de Constituição e Justiça e de Cidadania. Da Rádio Câmara de Brasília, Silvia Munhato.
17: Meio Ambiente.
13: Milton Tarto, do PT de São Paulo, coordenador da Frente Ambientalista, critica o esvaziamento do mês do meio ambiente e repudia o retrocesso na pauta ecológica e a aprovação de projetos que enfraquecem a fiscalização, a preservação e o combate ao desmatamento.
14: Milton Tarto condena a Câmara por ignorar as 35 propostas de conservação sugeridas pela Frente e pela sociedade civil e por esvaziar o debate sobre o desenvolvimento sustentável, ameaçando a biodiversidade e distanciando o Brasil das metas globais de enfrentamento da crise climática.
17: Relações Exteriores.
13: Tadeu Venere, do PT do Paraná, critica a atuação de parlamentares brasileiros nos Estados Unidos, acusando integrantes da oposição de agir contra os interesses nacionais ao discutir tarifas comerciais. Para o deputado, a postura favorece interesses estrangeiros e prejudica o Brasil.
14: Tadeu Venere acrescenta ainda que integrantes da oposição colocam interesses políticos acima dos interesses nacionais. Na visão do deputado, esse tipo de conduta enfraquece a direita e pode ter consequências políticas e jurídicas.
17: Trabalho.
13: Átila Lins, do PSD do Amazonas, apresentou projeto que cria regras para o auxílio fardamento de policiais militares, bombeiros militares e guardas municipais. O congressista esclarece que a proposta uniformiza e critérios de concessão anual do benefício para evitar disputas judiciais nas corporações.
14: Átila Lins pontua que o texto preserva a autonomia de estados, do Distrito Federal e de municípios na regulamentação das despesas. Ele acrescenta que a proposta prevê pagamento em caso de promoção, quando a mudança de função exige novos padrões, insígnias ou peças do uniforme.
17: Transportes.
13: Pompeu de Matos, do PDT do Rio Grande do Sul, defende dois projetos voltados à proteção dos ciclistas. As propostas, segundo ele, preveem a criação de espaços seguros para bicicletas nas rodovias e o planejamento de vias que garantam mais segurança para quem pedala.
14: Pompeu de Matos também propõe aumentar as penas para motoristas que atropelarem ciclistas após dirigir embriagados, participar de rachas, trafegar em alta velocidade ou fugir sem prestar socorro. Ele explica que as medidas buscam reduzir acidentes e preservar vidas.
13: Merlong Solano, do PT, comemora o início das operações de exportação em grande escala pelo porto de Luiz Correia, no litoral do Piauí. Segundo o deputado, o funcionamento do terminal encerra uma longa espera e amplia a capacidade logística do estado para o escoamento da produção.
14: Merlong Solano acredita que o porto deve reduzir os custos de exportação, além de impulsionar a geração de empregos no Piauí. O parlamentar também destaca a participação do governo estadual e da iniciativa privada na viabilização do empreendimento.
17: Economia.
13: Comissão da Câmara aprova inclusão da Confederação Nacional do Transporte no Conselho Deliberativo do SEBRAE Nacional. Mais informações com Sofia Peçanha.
0: A Comissão de Indústria, Comércio e Serviços aprovou o projeto que inclui a Confederação Nacional do Transporte no Conselho Deliberativo do SEBRAE Nacional. Atualmente, o Conselho conta com representantes da Confederação Nacional da Agricultura, da Confederação Nacional do Comércio e da Confederação Nacional da Indústria. A medida busca incluir o setor de transportes, que, segundo o deputado Gilmar Tato, do PT de São Paulo, autor do projeto, é um elo vital entre as diversas atividades econômicas, facilitando o escoamento da produção agrícola e industrial, além de viabilizar o comércio e serviços. Apenas em março de 2025, o setor de transporte rodoviário de carga atingiu mais de 20 mil novos CNPJs cadastrados como microempreendedores individuais, sendo o setor com o maior número de pequenos negócios criados de acordo com o levantamento realizado pelo SEBRAE, como ressalta o deputado Guilherme Uchoa, relator na comissão.
4: Além disso, a expressiva participação das microempresas nesse setor reforça a necessidade de inclusão da sua representação no Conselho.
0: O projeto busca reconhecer a importância estratégica do setor de transportes, ampliar a pluralidade de vozes no colegiado e permitir que as demandas específicas do setor sejam devidamente debatidas no âmbito da entidade. O Serviço Brasileiro de Apoio às Micro e Pequenas Empresas, mais conhecido como SEBRAE, é uma entidade privada que promove a competitividade e o desenvolvimento sustentável dos empreendimentos de micro e pequenas empresas. Agora, o projeto que inclui a Confederação Nacional do Transporte no Conselho Deliberativo do SEBRAE Nacional será analisado pela Comissão de Constituição e Justiça. Da Rádio Câmara de Brasília, Sofia Peçanha.
17: Desenvolvimento Regional.
14: Juliana Cardoso, do PT de São Paulo, condena a prestação dos serviços da Sabesp e denuncia que moradores enfrentam falta de água, ausência de coleta de esgoto e cobranças indevidas. Segundo ela, há comunidades que recebem tarifas de esgoto, mesmo sem contar com rede de coleta.
13: Juliana Cardoso cobra explicações da Sabesp, a revisão das cobranças e mais fiscalização dos serviços. A deputada também pede a ampliação do acesso ao saneamento básico, afirmando que vai continuar acompanhando a situação no estado de São Paulo.
14: Ao prestar contas de seu mandato, Ricardo Maia, do MDB da Bahia, declara que viabilizou a inauguração de uma unidade de pronto atendimento em Ribeira de Pombal e a entrega de veículos para o município de Tucano.
13: Ricardo Maia também ressalta que participou de obras de pavimentação, reformas de escolas e unidades básicas de saúde nos municípios de Heliópolis e Fátima. Ele afirma que os investimentos vão ampliar a infraestrutura e melhorar o atendimento público na região.
14: Ao fazer um balanço das entregas do governo federal em Salvador, Lídice da Mata, do PSB da Bahia, destaca avanços nas áreas de mobilidade e cultura. Entre as ações, a deputada cita o início da operação assistida do VLT e a reinauguração do Teatro Castro Alves.
13: De acordo com Lídice da Mata, os investimentos em infraestrutura e transporte público contribuem para a revitalização urbana da capital baiana. A parlamentar menciona ainda a implantação de uma pista de skate de padrão internacional no subúrbio ferroviário de Salvador.
17: Agricultura.
14: Daniel Almeida, do PCdoB, registra o primeiro festival gastronômico do Aipim, em Entre Rios, na Bahia. Ele acredita que o evento fortalece a agricultura familiar, valoriza as comunidades quilombolas e incentiva a produção derivada da mandioca.
13: Daniel Almeida também celebra a edição de número 73 da Festa dos Vaqueiros do município de Curaçá. Na opinião do deputado, a tradição, além de movimentar a economia local, contribui para preservar a cultura nordestina.
14: Daniel Trzeciak, do PSDB, comemora a reabertura, depois de 16 anos de espera, do Teatro 7 de Abril, em Pelotas, no Rio Grande do Sul. O congressista lembra que o espaço, de 192 anos, é o quarto mais antigo do Brasil e foi tombado pelo Instituto do Patrimônio Histórico e Artístico Nacional.
13: Daniel Trzeciak critica a demora na entrega do Teatro 7 de Abril à população, mas afirma que a casa será fundamental para fomentar a cultura local, valorizar o passado e impulsionar novos investimentos em Pelotas, sua terra natal, que completa 214 anos neste 7 de julho e em todo o estado.
14: Termina agora o Jornal Câmara dos Deputados, produzido pela Rádio Câmara, com trabalhos técnicos de Everson Urani e apresentação de José Carlos Andrade e Márcio Aquilissardi. Uma boa noite para você.
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25: Uma ótima quinta-feira, tá no ar a nossa curiosidade de hoje aqui, hein? Você reclama do tamanho do seu celular hoje? Pois saiba que o primeiro modelo móvel do mercado, o Motorola Dynatec, era um verdadeiro gigante, com mais de 30 centímetros de altura e pesando quase 800 gramas, ele custava uma fortuna na época, quase $4.000. Era um baita exercício carregar esse aparelho por aí. A tecnologia voa e a gente nem percebe. Curiosidades fica por aqui. Até o nosso próximo.
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1: De volta na sua rádio favorita com Fique Sabendo. Atenção, você achava que a guerra era coisa só de ser humano? Pois a natureza acaba de mostrar que o buraco é bem mais embaixo. Cientistas registraram um evento bizarro e assustador em Uganda. Uma guerra civil entre chimpanzés. O que era a maior e mais pacífica comunidade da espécie simplesmente rachou ao meio, transformando melhores amigos de décadas em inimigos mortais. O conflito surgiu do nada, provando que até no mundo animal a convivência pode chegar a um ponto de ruptura violento. Esse estudo da Universidade do Texas é um choque de realidade. Ele mostra que a nossa capacidade de se dividir e brigar em grandes grupos está enraizada na nossa biologia desde muito antes de sermos humanos. Aqui você fica sabendo.
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1: Oi, gente, de volta na sua programação favorita e aqui você fica sabendo. Aumente o volume. Sentir fome logo após as refeições não é normal e geralmente indica que o seu prato ou a sua rotina estão em desequilíbrio. O principal motivo costuma ser a falta de proteínas e fibras, como carnes, ovos e vegetais, que são os nutrientes responsáveis por manter a saciedade por mais tempo. Além disso, o consumo de açúcar e ultraprocessados cria picos de glicose que caem rapidamente, fazendo o cérebro pedir comida novamente em poucos minutos. Fatores como desidratação e sono ruim, que desregula os hormônios do apetite, também sabotam a saciedade. Se o ajuste na dieta e no descanso não resolver, o problema pode ser metabólico, como diabetes ou distúrbios na tireoide. Antes de apenas tentar segurar a vontade, procure um endocrinologista ou nutricionista para garantir que o seu sistema hormonal está funcionando como deveria. Aqui,

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